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1: Muito bem, essa que você acabou de ouvir, Take Ten, com Paul Desmond, música do próprio Desmond. Antes tivemos Jimmy Merritt, Bob Timmons, Benny Golson, Lee Morgan e Art Blakey, com Morning, música do Bob Timmons. Tudo bem com você nesta terça-feira? Muito bom ter a sua companhia aqui no Jazz Livre. Melhor ainda, sua participação pelo nosso WhatsApp, DDD 21 99710-0537. Abraços. Agora vamos para o Fábio Xavier de Ipanema, para o Ferrugem Bike de Niterói, Rogério Rangel, também de Niterói, Nelly Machado de Caraguatatuba, em São Paulo, Manuel José Tuller, que está nos ouvindo no Salgueiro, em São Gonçalo, e a Carla Tuller, que está nos ouvindo em Itaipuaçu, Maricá. Obrigado pela companhia de vocês. Alex Tost, de Paciência, André Bikes, de Minas Gerais. Abraço também para o Emílio Toaliari, de Salto, na cidade de Salto, em São Paulo. Abraços para a Helena Freitas, de Belo Horizonte. Quem manda abraços para ela é a Sandra Barros, da Gávea. E manda abraços também para o Jorge Sebastião, em Itabirito, Minas Gerais. Quem mais aqui? Flávia Fiorini e Mário Arraes, do Alto da Boa Vista, também estão sempre ligados aqui no Jazz Livre. Obrigado pela companhia de vocês, um forte abraço, viu? Booker Irving tinha um dos sons mais poderosos e emocionais do sax tenor no hard bop. Grant's Stand é uma de suas composições cheias de força, blues, personalidade marcante. Vamos ouvi-lo. Grant's Stand. A música é do próprio Irving. 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

Desculpe interromper, só para corrigir. É claro que você sabe que essa não é a música que eu acabei de anunciar. Você está ouvindo Take the A-Train, de Billy Strayhorn. E sim, com Booker Irving. Boa escuta.

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1: Agora vamos corrigir os créditos, né? Você acabou de ouvir o Sun Ra, a música do próprio Sun Ra, com Saturn. E antes tivemos Booker Irving com Take the A-Train, música do Billy Strayhorn. Abraços neste bloco vão para o Luciano Ribeiro, taxista de Vila Isabel. Abraço também para o Ronaldo do Morro da Conceição, que manda abraços ao casal amigo Lúcia e Maurício, flautistas que moram em Laranjeiras. Abraço também para o Carlos José de Manguinhos, Rosana de São Gonçalo, mandando abraços para os amigos da fisioterapia. Obrigado pela companhia sua e dos amigos aí, viu, Rosana? Grande abraço. Abraço também para o João Paulo da Tijuca, sempre ligado aqui no Jazz Livre. E nós seguimos agora com Charles Mingus, que foi um dos compositores e contrabaixistas mais poderosos e revolucionários do jazz. Ele nasceu no Arizona, cresceu em Watts e mudou-se para Nova York nos anos 1950, onde fundou o Jazz Composers Workshop. Sua música era extremamente política, emocional e intensa. Goodbye Pork Pie Hat, composta em 1959, é uma bela e melancólica homenagem a Lester Young, que havia morrido naquele ano. Uma das mais emocionantes elegias da história do jazz, que você confere agora. Goodbye Pork Pie Hat, a música do próprio Mingus. 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

Muito bom, né? Ouvir Nina Simone sempre. I Put a Spell on You, música de Jealousy Hawkins. A Nina Simone nasceu na Carolina do Norte e transformou sua voz em instrumento de protesto e emoção. I Put a Spell on You é uma de suas interpretações mais icônicas, onde ela mistura jazz, blues e soul com uma intensidade dramática e sensual que poucos conseguiram igualar. Antes tivemos Charles Mingus com Goodbye Pork Pie Hat, música do próprio Mingus. É isso, Jazz Livre de hoje chegando ao fim. Quero mandar um abraço muito especial a você que está nos ouvindo pela primeira vez. O Jazz Livre vai ao ar de segunda a sexta, sempre às 21h. E o nosso WhatsApp está sempre à sua disposição. Se você não anotou, anote aí para as próximas edições, para que você possa participar. DDD 21 99710-0537. E convido você também a seguir nosso perfil nas redes sociais para que você saiba o que está acontecendo, todas as novidades da Rádio Mac. Nosso perfil, @RadioMac. Abraços finais do programa de hoje vão para Gisela da Ruda, da Tijuca. Obrigado pela companhia sempre, viu, Gisela? O Jazz Livre tem produção de Anderson Domingos e Carlos Soca. Hoje, com o apoio especialíssimo de Juliana, desculpa, eu sempre esqueço o sobrenome, eu não vou esquecer mais não, vou anotar aqui para não perder mais o sobrenome da Juliana, que está sempre dando esse apoio especialíssimo para nós, Juliana, que trabalha na produção da Rádio Mac também. Abraços, quero mandar um abraço muito especial também para o nosso querido Robertinho Silva, viu, que vai estar no Blue Note no sábado, tocando com o grande Wagner Tiso. Serginho Cavazzoli vai estar por lá também. Timaço, realmente. Bom, vamos aos créditos. O Jazz Livre tem produção de Anderson Domingos e Carlos Soca, sonoplastia de Silas Mendes, coordenação de programação de Rodrigo Soprana. Eu sou o Sidney Ferreira, espero que você tenha gostado do programa de hoje e a gente se encontra certamente no próximo Jazz Livre. Tchau!

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0: Olá, boa noite. Eu sou Pedro Pontes e conto com a sua companhia até às 11 da noite. Está começando Todas as Bossas, o melhor programa de música instrumental brasileira de jazz, blues, música clássica e também, e claro, bossa nova. Nós abrimos o programa desta terça-feira com a belíssima voz de Amy Winehouse, apadrinhada pelo inesquecível e insubstituível Tony Bennett em Body and Soul.

0: Você ouviu a Rio Jazz Orquestra na música de Bette Condon, Adolph Green e Julie Stein, Just in Time. E a primeira, Tony Bennett e Amy Winehouse na música de He-Man, Sur, Ethan e Johnny Green, Body and Soul.
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0: Nós seguimos o Todas as Bossas com o Tal do Trio, de Caetano Veloso, Dom de Iludir.

0: Você ouviu o trombone de Raul de Souza com João Donato e Silva, a música de Maurício e Durval Ferreira, Nuvens, e abrindo o bloco, o grupo O Tal do Trio, de Caetano Veloso, Dom de Iludir.
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0: Nós seguimos o programa com a voz de Miúcha na música de Tom Jobim, Você Vai Ver.

0: Este foi o trombone de Raul de Souza, o piano de João Donato, mais Silva e Luiz, na música de Raul de Souza, Bossa Eterna. E abrindo o bloco, Miúcha interpretando a música de Tom Jobim, Você Vai Ver.
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0: Nós seguimos aqui com o trio formado por três violões, Cor das Cordas. Na música de Adim Godói, Só um Instante.

0: Você ouviu o grupo Cama de Gato na música de Jota Moraes, Gonzagueando. E abrindo o bloco, o trio formado por três violões Cor das Cordas, na música de Adinho Godói, Só um Instante.
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0: Nós seguimos o programa com o Buena Vista Social Club.

0: Você ouviu o sensacional grupo de choro Água de Moringa, da música de Afonso Machado e Paulo César Pinheiro, PT Saudações. E a primeira, Buena Vista Social Club, música de Máximo Munhoz, Tchan Tchan.
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0: E nós seguimos aqui com o grupo Nós Quatro, na música de Joyce, Revendo Amigos.

0: Você ouviu o violinista francês Nicolas Krasik e o sanfoneiro Mestrinho, na música do próprio Mestrinho, Um Sorriso de Esperança. E abrindo o bloco, o grupo Nós Quatro, na música de Joyce, Revendo Amigos.
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0: Vamos agora para o último bloco do Todas as Bossas desta terça-feira, com o pianista Pedrinho Matar na música de Paul Francis Webster e Sam Fain, Thunder is the Night.

0: Você ouviu o pianista cubano Roberto Fonseca e o trompete do franco-libanês Ibrahim Maluf na música do próprio Roberto Fonseca, Cachucha. E abrindo o bloco, o pianista Pedrinho Matar, na música de Paul Francis Webster e Sam Fain, em Thunder is the Night. O Todas as Bossas desta terça-feira vai ficando por aqui. Eu sou Pedro Pontes e conto com a sua companhia amanhã, às 10 da noite, em Todas as Bossas. Para você, um forte abraço.
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8: Olá, boa noite para você. Obrigado desde já pela sua companhia. No ar, a partir de agora, Clube do Jazz. O programa é uma realização da Rádio Inconfidência de Belo Horizonte e faz parte da Rede Nacional de Comunicação Pública, com transmissão pela Rádio MEC, Rádio Nacional AM, FM e Ondas Curtas, no Rio de Janeiro, São Paulo, Maranhão, Pernambuco, Amazonas, Distrito Federal e, claro, Belo Horizonte. Você também pode ouvir o nosso programa de qualquer lugar do mundo pela internet. Eu sou Márcio Roney, te acompanho na próxima hora. A programação musical e roteiro são de Júlia Heine, sob supervisão de Flávio Henrique Silveira, e os trabalhos técnicos são de Carlos Ferreira. O programa de hoje é dedicado ao instrumentista Milton Banana, um dos principais bateristas da história da música brasileira. Milton Banana nasceu em 1935, no Rio de Janeiro, e desde cedo mostrou talento e sensibilidade para a bateria. Foi um dos pioneiros em adaptar a batida do samba ao formato do jazz, ajudando a criar uma levada que se tornaria marca registrada do gênero. Ele participou de gravações que definiram o que é a bossa nova, mais notadamente no álbum de estreia de João Gilberto, Chega de Saudade, de 1959, e que é considerado o marco inicial do movimento. Em 1962, Milton Banana foi o baterista do histórico concerto Bossa Nova no Carnegie Hall, promovido pela gravadora Audio Fidelity e pelo Itamaraty, com o objetivo de divulgar o movimento musical brasileiro em Nova York. Ele acompanhou dezenas de artistas na ocasião, incluindo João Gilberto e Tom Jobim. No ano seguinte, Milton participou do premiado álbum Getz Gilberto com Stan Getz e João Gilberto, trabalho de extrema importância por ter popularizado a bossa nova no mundo todo. Bom, a gente passa a conferir um pouco do trabalho do baterista Milton Banana. Para começar, a faixa Influência do Jazz, de Carlos Lira, interpretação presente no primeiro disco do Milton Banana, chamado O Ritmo e o Som da Bossa Nova, apresentando Milton Banana. Esse disco foi lançado em 1963. Vamos ouvir.

0: de Carlos Lira.
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0: Muito bem, estamos de volta com o Clube do Jazz. Obrigado a você pela sintonia. Neste segundo bloco, seguimos celebrando a trajetória do baterista Milton Banana. Depois de contribuir efetivamente com a divulgação da música brasileira no exterior, o instrumentista carioca fundou o Milton Banana Trio em meados da década de 1960. O trio, que se tornou muito popular nas décadas de 60 e 70, destacou-se por interpretações elegantes de sambas e clássicos da bossa nova. Era algo incomum na época um grupo de jazz brasileiro ser liderado por um baterista. A formação original, em 1965, contava com Milton Banana na bateria, Vanderlei no piano e Guará no baixo. Autodidata e apelidado de Rei do Ritmo, Milton Banana lançou mais de 20 discos, participou de inúmeros álbuns de outros músicos e intérpretes e acompanhou uma vasta gama de artistas brasileiros de renome, incluindo Tom Jobim, João Donato, Luiz Essa, Johnny Alf, entre muitos outros. Milton também se notabilizou como um dos primeiros a dar protagonismo à bateria dentro da bossa nova, provando que o instrumento poderia ser sutil e, ao mesmo tempo, essencial na construção rítmica do gênero. Milton Banana faleceu em 1999, aos 64 anos, deixando um legado inesquecível na música brasileira. Bom, vamos ouvir então mais um pouco do trabalho deste grande instrumentista, Milton Banana, para começar a faixa Bossa Nova Blues.

Ouvimos Milton Banana Trio com Linha de Passe de João Bosco e Aldir Blanc, também Roda Viva de Chico Buarque, Retrato em Branco e Preto de Tom Jobim e Chico, Só Tinha de Ser com

0: Você, de Tom Jobim e Aloysio Oliveira, e Cidade Vazia, de Baden Powell, com Lula Freire. Antes, acompanhamos Milton Banana com Samba da Minha Terra e Mais Que Nada, de Dorival Caymmi e Jorge Benjor, Samba da Volta, de Milton Banana, e Bossa Nova Blues, de Oscar Castro Neves. Bom, assim encerramos então mais um episódio do Clube do Jazz, que hoje foi dedicado ao baterista Milton Banana, um dos principais nomes da história desse instrumento no Brasil. O Clube do Jazz é uma realização da Rádio Inconfidência de Belo Horizonte e faz parte da Rede Nacional de Comunicação Pública, com transmissão pela Rádio MEC, Rádio Nacional AM, FM e Ondas Curtas, no Rio de Janeiro, São Paulo, Maranhão, Pernambuco, Amazonas, Distrito Federal e Belo Horizonte. Eu sou Márcio Rone e volto na próxima semana com mais uma edição do Clube do Jazz. A programação musical e o roteiro são de Júlia Heine, com supervisão de Flávio Henrique Silveira, e os trabalhos técnicos de Carlos Ferreira. Um grande abraço para você e até a próxima.
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0: Aqui fala Jussara Mendonça, trazendo para você blues, derivações e influências. No programa de hoje, uma homenagem ao bluesman John Paul Hammond.
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0: Guitarrista, gaitista e cantor de blues, que nasceu em Nova York no dia 13 de novembro de 1942 e faleceu com 83 anos no dia 28 de fevereiro de 2026. Em destaque, temas do álbum Rough and Tough, de John Hammond, lançado em abril de 2009. Eu começo tocando um clássico de Blind Willie McTell, gravado por seu autor em 1928. Você ouve Statesboro Blues, divinamente interpretado por John Hammond na guitarra slide.

do álbum Rough and Tough, de John Hammond, lançado em 2009, disco todo acústico, com um bluesman cantando com seu vocal vigoroso, mais a guitarra slide e gaita, eu prossigo tocando para você duas composições de Chester Burnett, conhecido mundialmente como Howlin' Wolf. Você ouve No Place to Go, depois My Mind is Rambling. Há uma blues destacando a guitarra slide, gaita e vocal de John Hammond numa interpretação impecável para dois clássicos de Howlin' Wolf.

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1: Eu lembro uma performance impecável de John Hammond no vocal com o lendário guitarrista Duane Allman, músico que faleceu com 24 anos em 1971. Alma Blues apresentando um tema de Willie Dixon, Shake For Me, com John Hammond no vocal e Duane Allman na guitarra slide.

Eu apresento para você um encontro de John Hammond com o gaitista Charlie Musselwhite, duas gravações de 1995. Você ouve Someday Baby Blues, do lendário Sleep John Estes e Hammy Nixon, com John Hammond na guitarra e vocal, Charlie Musselwhite na harmônica. Depois, Hello Stranger, de Robert Henry Warren, bluesman conhecido como Baby Boy Warren, papa do Detroit Blues, revelando a guitarra de Duke Robler e Marty Ballou no contrabaixo. Alma Blues destaca

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1: Do conceito A do álbum Rough and Tough de John Hammond, lançado em 2009, eu toco para você I Can Tell, uma parceria de Samuel F. Smith e Bo Diddley. Alma Blues apresentando a guitarra e vocal impecável do bluesman John

Paul Harmon é filho do produtor musical John Henry Harmon, que lançou no mercado nomes antológicos como Billie Holiday, Bob Dylan, Pete Seeger, Aretha Franklin, George Benson, Freddie Green, Leonard Cohen, Count Basie, Charlie Christian e outros célebres artistas. John Henry Harmon, pai de John Paul Harmon, foi também responsável pelo redescobrimento da obra musical de Robert Johnson. Agora eu destaco para você Trouble Blues, revelando seu autor, o pianista Charles Brown, num encontro com John Harmon no vocal, o baixista Tim Drummond, o guitarrista Danny Caron. Alma Blues e um encontro de John Harmon com Charles Brown, em gravação de 1993.

músico que foi integrante do Kenneth Heath e tocou com Tom Waits, astro que faleceu em 2019. Mas a guitarra, harmônica e vocal impecável de John

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1: It Hurts Me Too é um tema de Hudson Whittaker, lendário bluesman conhecido como Tampa Red. Alma Blues apresentando mais uma performance do álbum Rough and Tough, do guitarrista, gaitista e vocalista de blues John Hammond.

do álbum Trouble No More, produzido por JJ Cale e Mike Capus, eu toco para você Homely Girl, com seu autor Rick Astley na harmônica e a banda Little Charlie and the Nightcats, ao lado do bluesman John Hammond na guitarra e vocal. Alma Blues trazendo John Hammond e Little Charlie and the Nightcats em gravação de 1993.

de Jerry Boogie McCain. Você ouve com John Hammond na guitarra, harmônica e vocal. Bluesman homenageado no Alma Blues de hoje.

0: Eu prossigo com o virtuose John Hammond, soberbo na guitarra e vocal, interpretando um clássico do swing, Chattanooga Choo Choo, tema que ficou conhecido mundialmente com a orquestra de Glenn Miller. Alma Blues homenageando o bluesman John Paul Hammond.
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0: Aqui eu termino mais uma edição do Alma Blues, hoje prestando uma homenagem ao bluesman John Hammond, que faleceu em Nova Jersey com 83 anos no dia 28 de fevereiro de 2026.
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5: Olá, vamos começando mais uma edição do nosso Circular Brasil de música instrumental. Hoje a gente começa com um álbum que já se tornou um clássico, o encontro dos saudosos Rafael Rabelo no violão sete cordas e Paulo Moura no clarinete. São faixas do disco Dois Irmãos. Logo depois, vamos para a música do talentoso pianista e arranjador Jovino Santos Neto, cheia de dinamismo e alegria, com faixas do álbum Roda Carioca. E para terminar, a gente vai apreciar um disco não muito conhecido do também saudoso mestre Sivuca, trabalho feito em parceria com um quinteto de cordas. O título do álbum já diz tudo, Sivuca e Quinteto Uirapuru. Mais uma viagem juntos, né? Nesse programa que já é um panorama da nossa música instrumental, feita em todo o território nacional, de norte a sul do Brasil, e também com lançamentos de hoje e de ontem. Essa é a edição de número 167, e você pode ouvir todos os programas que já foram pro ar até hoje, gratuitamente, pela internet. Basta ir no site da rádio. No final desse programa, eu dou esse recado completo, tá? Agora é hora de ouvir música da melhor qualidade. Paulo Moura e Rafael Rabelo foram mestres em seus respectivos instrumentos. E durante o período das suas trajetórias na música, eles fizeram várias coisas juntos, num belo duo de violão sete cordas e clarinete. Hoje nós vamos ouvir algumas faixas de um álbum do ano de 1992. O disco leva o nome de Dois Irmãos. Tem a foto dos dois na capa, na beira do mar, no Rio de Janeiro, onde dá pra ver, na contracapa, o conhecido morro Dois Irmãos ao fundo. Vamos começar a ouvir algumas músicas imediatamente. A gente começa com releituras de Luísa, música de Tom Jobim, e logo a seguir, dois temas juntos na mesma faixa, Ronda, do Paulo Vanzolini, e Sampa, de Caetano Veloso.

Você está acompanhando o programa Circular Brasil de Música Instrumental. E neste momento, estamos na nossa primeira atração. Um álbum gravado pelo violonista Rafael Rabelo e o clarinetista Paulo Moura. O nome do disco? Dois Irmãos. Nós acabamos de tocar dois temas em uma faixa só. Ronda, música do Paulo Vanzolini, e Sampa, do Caetano Veloso. E antes dela, foi uma releitura de Luísa, de autoria do Antônio Carlos Jobim. Vamos para mais dois temas desse mesmo disco agora. A gente ouve Tarde de Chuva, música do Paulo Moura, e logo depois, Violão Vadio, uma parceria do Paulo César Pinheiro com Baden Powell.

Acabamos de ouvir Violão Vadio, uma parceria do Paulo César Pinheiro com Baden Powell. E antes dela foi Tarde de Chuva, música do Paulo Moura. Ambas estão presentes no disco Dois Irmãos, álbum de 1992, gravado pelo Rafael Rebelo no violão sete cordas e Paulo Moura na clarineta. Eles foram a primeira atração do nosso programa Circular Brasil de Música Instrumental de hoje. Agora vamos visitar o trabalho de um outro talentoso pianista e arranjador brasileiro.

Jovino Santos Neto é pianista e arranjador. Na verdade, ele é bem mais do que isso. Durante 15 longos anos, ele foi pianista, tecladista, flautista e produtor musical do grupo do Hermeto Pascoal e gravou 8 discos com a banda do Hermeto. A música do Jovino já esteve aqui, no nosso programa Circular Brasil, mas faz muito tempo atrás e foram faixas de um outro disco. Agora, a gente vem com músicas do álbum Roda Carioca. Esse foi um disco que ele lançou no ano de 2006 e é um trabalho autoral. É uma música cheia de energia, alegre, pulsante. Vamos começar a ouvir logo um tema e depois eu falo um pouquinho mais a respeito desse músico brasileiro. A gente começa com o Marfim, música do Jovino Santos Neto.

Jovino Santos Neto, pianista e arranjador, é a nossa segunda atração do programa Circular Brasil de hoje. Ele é do Rio de Janeiro e estamos ouvindo faixas de um álbum que ele lançou no ano de 2006, chamado Roda Carioca. Acabamos de tocar uma música de autoria dele, chamada Marfim. O Jovino se mudou para os Estados Unidos em 1993 e permanece lá até os dias de hoje. Mas continua fazendo música brasileira, gravando discos e visita o Brasil eventualmente para tocar por aqui. Ele é professor universitário de música nos Estados Unidos. Vamos ouvir mais dois temas desse mesmo álbum agora, Cerca do Macaco e Bah Te Vi. O nome desse segundo tema saiu de Bem Te Vi, mas Bach é uma homenagem ao compositor alemão Johann Sebastian Bach. Ambos os temas, mais uma vez, são de autoria do Jovino Santos Neto.

Essa foi a segunda atração do programa Circular Brasil de hoje, a música do pianista e arranjador Jovino Santos Neto. Acabamos de ouvir Bach TV. O nome é uma citação ao compositor alemão Johann Sebastian Bach. E antes dela foi Cerca do Macaco, ambas de autoria do Jovino. E agora vamos para a nossa última atração do programa de hoje. Um belo encontro de um grande sanfoneiro e um excelente quinteto de cordas brasileiro. Certa vez, o saudoso sanfoneiro Sivuca se uniu a um quinteto de cordas para fazer um belo disco. O nome do álbum é Sivuca e Quinteto Uirapuru. O Quinteto Uirapuru tem sua origem em João Pessoa, na Paraíba, estado de origem também do sanfoneiro Sivuca, mas ele nasceu no município de Itabaiana. Nós tocaremos hoje quatro faixas desse álbum e vamos começar com duas delas agora. Vem aí, Em Nome do Amor, de autoria da Glorinha.

Nossa terceira atração do Circular Brasil de hoje é a união do acordeonista Sivuca e o quinteto de cordas Uirapuru. O disco leva o nome de ambos no título. Acabamos de ouvir Um Tom para Jobim, do Sivuca e do Oswaldinho do Acordeon. E antes dela foi Em Nome do Amor, música da Glorinha Gadelha. E agora, para fechar o programa de hoje, vamos para mais dois temas desse mesmo álbum: Choro de Cordel e logo depois o clássico Feira de Mangaio, para fechar lá em cima, em alto estilo. Os dois temas são de autoria da Glorinha Gadelha e do Sivuca.

0: E fechamos o nosso programa Circular Brasil de hoje com faixas do disco Sivuca e Quinteto Uirapuru, a união do saudoso acordeonista e do quinteto de cordas. Todos, inclusive Sivuca, são oriundos do estado da Paraíba, Nordeste brasileiro. O álbum foi uma gravação do ano de 2004, ou seja, apenas 2 anos antes da morte do Sivuca, que infelizmente se foi em 2006. Acabamos de ouvir Feira de Mangaio e antes dela Choro de Cordel, ambas de autoria da Glorinha Gadelha e do Sivuca. Vamos encerrando aqui o nosso programa Circular Brasil de hoje. Muito obrigado pela sua audiência e pela sua companhia nessa última hora. É sempre um prazer passar a semana escolhendo a dedo um repertório bacana e numa ordem legal exclusivamente para você. Pode acreditar, uma das maiores preocupações da gente aqui é a experiência do ouvinte. A sua experiência quando está ouvindo aqui o nosso programa. Os trabalhos técnicos do Circular Brasil são do Tony Godoy. Você pode ouvir todas as edições do programa que já foram ao ar até hoje através do site radios.ebc.com.br. Anota aí, radios.ebc.com.br. Quando você estiver lá dentro, é só procurar pelo nosso programa Circular Brasil. E olha que essa edição que você está ouvindo aqui hoje é a edição de número 167. Ou seja, até esse momento que esse programa está indo ao ar, são aproximadamente 167 horas de programa, um pouco mais de 500 discos diferentes analisados até hoje e algo em torno de 470 artistas. Isso porque, em alguns casos, o artista volta para o programa, mas sempre com um disco diferente. Nós nunca repetimos o mesmo álbum aqui. E esse é o barato do programa Circular Brasil, mostrar essa infinita produção de hoje e de ontem da música instrumental brasileira. E te digo uma coisa, falta muita coisa para cobrir ainda, mesmo porque não para. Apesar de todas as dificuldades do nosso país, toda hora, felizmente, está saindo um novo disco de música instrumental do forno em algum canto desse país continental. Grande abraço para você e até a próxima.
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3: Quando surgir o sol no mar dos crocodilos, irei caçar os grus com setas de açafrão. E assim que o pôr do sol ornar-me de berilos, voltarei ao país das flores do lodão. Enquanto eu caço os grus e os pássaros tranquilos, tu ficas nos jardins, beijando meu pavão. Só voltarei de tarde, ornado de berilos, voando pelo mar, montado num dragão. De lá trarei a flor que dá no mar vermelho, e a fênix traz do bico, e atira sob o espelho do lago, para que o grifo admire.

0: a perfeição. 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
1: Duas horas e um minuto. 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
5: Noites nos Jardins da Espanha, de Manuel de Falla. Piano Nelson Freire. Orquestra Real do Concertgebouw, sob a regência de Van Fischer.

0: Noites nos Jardins da Espanha, de Manuel de Falla, piano Nelson Freire, Orquestra Real do Concertgebouw, sob a regência de Van Fischer.
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0: Concertino para harpa e orquestra de câmara, opus 93, de Mário Castelnuovo Tedesco. Harpa, Catherine Michel. Orquestra Nacional da Ópera de Monte Carlo, sob a regência de Antônio de Almeida.

0: Concertino para harpa e orquestra de câmara, opus 93, de Mário Castelnuovo Tedesco. Harpa, Caterine Michel. Orquestra Nacional da Ópera de Monte Carlo, sob a regência de Antônio de Almeida.
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0: Cinderela, suíte de balé de Prokofiev. Orquestra Sinfônica de Londres, regente Andrew Davis.

0: Cinderela, suíte de balé de Prokofiev. Orquestra Sinfônica de Londres, regente Andrew Davis.
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0: Concerto para violoncelo e orquestra em si menor, opus 104, de Dvorak. Violoncelo, Janos Starker. Orquestra Sinfônica St. Louis, regente Leonard Slatkin.

0: Concerto para violoncelo e orquestra em si menor, opus 104, de Dvorak. Violoncelo, Janos Starker. Orquestra Sinfônica St. Louis. Regente, Leonard Slatkin.
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0: Abertura O Cálice Sagrado, de Franz Waxman. Orquestra dos Estúdios Warner, sob a regência do autor.

0: Abertura O Cálice Sagrado, de Franz Waxman. Orquestra dos Estúdios Warner, sob a regência do autor.
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3: Nessun Dorma, aria di Calaf, da opera Turandot di Puccini, tenor Luciano Pavarotti, Orchestra Filarmonica di Londra e regenza di Zubin Mehta.

0: Nessun Dorm, aria di Calaf, da opera Turandot di Puccini, tenor Luciano Pavarotti, Orchestra Filarmonica di Londres e presenza di Zubimeta.
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1: Quatro horas e um minuto.
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3: Eu sou Tony Villani e esse é mais um Sala de Concerto, o nosso encontro com o melhor da música de câmara aqui pela Rádio MEC. E é com muita alegria, uma imensa alegria, que nós recebemos hoje os 15 integrantes da Camerata Laranjeiras. Sejam muito bem-vindos e, antes de tudo, muito obrigado por mais uma vez estar aqui conosco na Rádio MEC, na Sala de Concerto. A Camerata Laranjeiras teve o seu início pelos anos de 2013 e foi fundada por Caroline Rosalie Bruch, Thiago Cosmo e Kaya Fielberg-Petersen. A Camerata Laranjeiras tem tido significativa atuação na cena cultural carioca nos últimos anos. A jovem orquestra promove formação e difusão cultural, atuando tanto em salas de concertos tradicionais, como também em espaços pouco visitados, como estações de metrô, feiras, escolas e onde mais forem convidados. Nesses mais de 10 anos de atuação, ela tornou-se uma instituição importante, tanto para os músicos quanto para o público, já contabilizando mais de 100 crianças e jovens de diferentes áreas sociais do Rio de Janeiro que já fizeram parte do projeto. Para o Sala de Concerto de hoje, eles nos oferecem um repertório com obras de compositores brasileiros e clássicos universais. Antes de conversar com vocês, eu já vou anunciar a primeira peça. Com a Camerata Laranjeiras, nós vamos ouvir Ressurreição, de Francisco Mário, a regência de Gabriel Vaian. Quando quiserem, por favor.

0: Tivemos então Ressurreição de Francisco Mário na interpretação da Camerata Laranjeiras. Hoje nós estamos recebendo nos nossos estúdios da Rádio MEC os 15 integrantes dessa camerata, representantes desse projeto que há mais de 10 anos promove integração social, formação e difusão musical. Eu já vou começar a conversar com nossos convidados. Eu começo por você, Gabriel Vaian. Você está à frente do projeto. Há quanto tempo exatamente? E esse projeto envolve também profissionais de outros países, não é mesmo? Conta para nós de que forma esses profissionais estão atuando com vocês e se baseiam finalmente aqui com vocês no Brasil, no Rio de Janeiro, ou estão no exterior? Por favor.
1: Meu nome é Gabriel Vailan, sou violista da Camerata Laranjeiras. Estou à frente desse projeto lindo, junto com o Gibran Moraes, é meu parceiro também, cellista. A Camerata tem esses braços que vêm de fora, que começou dessa forma, né? Que começou com braços europeus e dois bracinhos brasileiros que moveram o mundo, que é o Thiago Cosmo, lá da Grota, a Caroline Rosalie Brosch, alemã, e a Kaya Petersen. Eles de lá, eles sempre tentam estar ajudando desde a parte pedagógica também, com as visitas anuais, sempre que possível, e também estão ajudando na questão do repertório, de estar com a gente, da gente se sentir, porque o nosso grupo é totalmente formado por jovens e a decisão está na mão desses jovens. E a experiência conta muito deles para a gente também, então a gente aprende muito com eles e dá o nosso toque nervosinho dos jovens nessa coisa dessa ansiedade boa que nós temos.
0: Eu diria não nervoso, eu diria vibrante que vocês
1: É
0: têm, que é muito
1: isso.
0: próprio dessa idade. Gabriel, a gente acabou de ouvir uma peça aqui de uma extrema beleza, eu diria até um pouco melancólica demais. Francisco Mário, você tem alguma referência de Francisco Mário? Quem é Francisco Mário?
1: É, na verdade, esse compositor ele não é tão conhecido e para a gente foi até uma surpresa, porque nós tocamos na Academia da Petrobras e lá estava o filho dele. E a gente até se deixou em aberto da gente conhecer um pouco mais da história dele. A única coisa que a gente sabe mais a fundo é que ele é um compositor mineiro e quase ninguém toca, é uma obra maravilhosa e nos assusta ter tanta coisa boa que a gente não aproveita no nosso Brasil.
0: Então está na hora de trazer mais obras desse belíssimo compositor. Gabriel, inicialmente a sede de vocês era em Laranjeiras, aqui no Rio de Janeiro. Hoje vocês estão na Tijuca.
1: Isso, é, na verdade, não era bem uma sede, né? Foi, a Camerata começou de uma forma muito natural, foi um encontro de final de semana entre esses amigos, né, norueguês, alemã e o brasileiro, que pensaram em chamar jovens para essa casa para passar um final de semana de intensivão de música, assim, com workshops. E a partir dali surgiram as primeiras oficinas, né, que aconteciam de dois em dois meses a partir disso, deu muito certo. Hoje temos esse grupo lindo aqui que está formado. E atualmente nós temos uma sede de ensaio que é no Centro de Referência da Música Carioca, Arthur da Távola, que o Rubens Curim abriu para a gente com maior coração, assim, recebe a gente lá. Foi a partir disso que a gente conseguiu fazer nossos ensaios semanais. Anteriormente, até a Escola Corcovado também apoiou a gente um bom tempo, cedendo espaço para nós termos nossos primeiros ensaios como um grupo fixo, porque as oficinas eram com grupos variados, eram vários jovens diferentes. E a partir depois que a gente viu que tinha como galgar coisas maiores, a gente preferiu manter um grupo.
0: Manutenção, um projeto dessa envergadura, dessa monta, isso requer apoio financeiro, com certeza. Como é que vocês conseguem esse apoio hoje?
1: Então, eu tenho muito orgulho de falar que nós sabemos que todos os grupos, tudo necessita de dinheiro, né? Mas nós ficamos um bom tempo, se não a maior parte da nossa história, sem receber nada, nenhum tipo de apoio. E nos últimos 5 anos, nós tivemos apoio da Hydro e a Aker Solutions.

0: que são empresas norueguesas, que apoiaram a gente de 2019 a 2022. E, atualmente, nós temos a Debia Kaiser, que está com a gente aí, realmente mantendo o nosso grupo de forma espontânea, que ela foi no ensaio, ficou encantada com a gente, e ela falou, eu quero ajudar vocês. E ela propôs essa ajuda e está com a gente. E o mais legal é que, antes de qualquer coisa, nosso passo mais importante na nossa carreira é sempre a música, a finalidade. O dinheiro é só um mecanismo da gente poder manter todo mundo bem.
1: Ela é uma mecenas do século XXI.
0: Com certeza, e uma pessoa de muita sensibilidade. E eu tenho mais um orgulho muito grande, que é a Camerata nunca precisou dar tapa no ombro de ninguém, e a gente tem muito cuidado com isso. A gente tenta realmente ganhar respeito. E a gente está conseguindo, aos pouquinhos.
1: Além de tocar e encantar, vocês também têm masterclasses, aulas?
0: Então, na verdade, nós vamos nos inserindo, né? A Camerata, na verdade, ela vive de uma palavra que agora é moda, né? O networking, que é essa teia, né, de amizade que tem levantado nosso grupo. Tiveram pessoas maravilhosas como a Carla Rincon, muita gente boa, o Marcos Ribeiro, cellista, a Carla Rincon, violinista, que foram dando aula para os jovens de forma gratuita, apoiando a gente. Sammy Fuchs, da flauta, também ajudando a gente na época da Escola Corcovado. E nós vivemos disso. E não só nós, eu acho que todo mundo vive disso, de boas conexões, e as nossas são as mais puras possíveis.
1: Nós estamos abertos para apoios.
0: A nossa forma de apoio seria apresentações, contratando a gente. A gente não quer nada de mão beijada, não, a gente é totalmente contra isso. A gente só quer apoio para poder sobreviver de uma forma digna e fazer o melhor. Não só pelas salas de concerto, mas principalmente o nosso foco são as crianças.
1: Mais à frente a gente vai dar os nossos endereços para que isso aconteça. Mas a Andrea Sula gostaria de falar alguma coisa também. Andrea é violinista do Camerata Laranjeiras. Andrea, por favor.
2: Olá, meu nome é Andréa Sula, eu toco violino na Camerata Laranjeiras e, bom, acho que eu vou falar um pouco da minha história com a música. Eu estava falando curiosamente, meu encanto pela música clássica veio através da Rádio MEC. Quando criança, indo para o médico, eu ouvia a rádio e aí acabou crescendo em mim esse amor pela música clássica. Então vem daí e eu sou muito feliz em estar aqui. E a minha história começou assim. Daí depois eu comecei a ter aulas e tudo mais. Mas muito grata de estar aqui.
1: Não, somos nós que agradecemos, que é o nosso papel, finalmente, Andrea, é a difusão, não só a difusão da música de concerto, outros repertórios também fazem parte da nossa vida, mas elevar um público, como aconteceu com você e também com a baixista do grupo, que eu gostaria que você falasse, como é que você começou a sua história com a música de concerto, que foi através da Rádio MEC também.
3: Meu nome é Milene, eu sou contrabaixista. Eu escutava muito a Rádio MEC, assim, indo para a escola. Quando a gente, nessa idade, a gente não tem muita internet no celular e não tem muita coisa que fazer também no celular. Então, eu botava o fone e eu escutava muito. E estar aqui hoje também é uma realização também, é um sonho. Ver aonde a gente pode chegar junto com esse grupo incrível que é a Camerata, que não só aqui, mas a Camerata também já me levou para lugares que eu também nunca imaginei chegar. E é muito gratificante estar aqui também.
1: Eu vou corrigir você, se você me permite. Vocês não vão chegar, vocês já chegaram.
3: É verdade,
1: Parabéns a todos.
3: a gente já chegou.
1: Gabriel, eu volto para você. O repertório que vocês têm hoje conosco aqui traz expoentes não só brasileiros, como Cláudio Santoro, que nós vamos ouvir a seguir, junto a clássicos universais, como Johann Sebastian Bach, por exemplo. Esse ecletismo, eu diria assim, como é que você vê essa história? É uma facilidade de fruição do ouvinte? É trazer uma nova plateia, um novo ouvinte?
0: Na verdade, nós acreditamos que tudo na vida são transições, né? E nós precisamos cuidar com muito carinho dessas transições. Baile é o pai da música pra gente. E é muito importante ele estar vivo entre a gente, como todos os compositores. Na verdade, tem espaço para todo mundo. Mas a gente também tem que conquistar o novo público. E o novo público está mais ligado às músicas atuais, né? A gente costuma brincar nos nossos concertos didáticos a geração TikTok, que para a gente é importante, se não a mais importante, porque o nosso grupo está preocupado em conquistar esses jovens para eles acreditarem que realmente a música de concerto, não é pagação de mico, como os pequenininhos falam às vezes,

0: Não, esse instrumento, violino, violoncela, viola, contrabaixo, tem que ficar numa sala de concerto. Não, eles são mecanismos de fazer arte. E a gente acredita nisso. E através do repertório a gente consegue estar atendendo a todo mundo vindo para a nossa redoma.
1: Que bom que você existe, que vocês existem, para acabar com esse estigma que um instrumento de cordas que nós temos aqui hoje, por exemplo, a viola, o violoncelo, o baixo, não fazem parte simplesmente de uma sala de concerto. Ele é público, como sempre. Vamos à próxima peça de Cláudio Santório. Nós vamos ouvir Ponteio, quando quiserem, por favor.

0: Este é o Sala de Concerto pela MEC FM, hoje recebendo em nossos estúdios os 15 integrantes da Camerata Laranjeiras e com eles nós tivemos Ponteio de Cláudio Santoro. Nós teremos na sequência um dos concertos de Brandemburgo de Johann Sebastian Bach. O título original desses concertos era, em francês, o título Six Concerts avec plusieurs instruments, que são seis concertos com muitos instrumentos. Eu vou aproveitar o momento e eu queria que vocês se apresentassem um a um e a sua função na orquestra. Começamos com você, Gabriel.
1: Então, eu sou violista da orquestra, tão mais integrante como todos.
2: Meu nome é Adriel Kels, sou violinista, sou o Spala da Camerata Laranjeiras e estou aqui há 5 anos.
3: Meu nome é Isabelle Ferreira, eu tenho 24 anos, sou violinista da Camerata e entrei no começo desse ano.
4: Meu nome é Eric Queco, toco violino aqui na Camerata e estou no projeto há 5 anos.
5: Meu nome é Vitor Luiz, tenho 18 anos, sou violinista da Camerata e estou no projeto há 5 anos, quase 6, e é um prazer estar na Rádio MEC.
6: Olá, meu nome é Rodrigo Moreira, tenho 24 anos, estou há 6 anos na Camerata Laranjeiras e sou violinista.
7: Olá, meu nome é Andréa Sula, eu tenho 21 anos, toco violino na Camerata Laranjeiras, tenho 6 anos e é um prazer estar aqui na Rádio MEC.
8: Meu nome é Albert Duarte, estou fazendo 27 anos hoje, sou violinista há 6 anos aqui na Camerata Laranjeiras e é um prazer enorme ter esse presente aqui, estar com vocês todos aqui hoje.
9: Olá, me chamo Alan Victor, tenho 20 anos. Sou violista da Camerata Laranjeiras e entrei há 1 mês. Eu sou bem recente no projeto.
10: Olá, meu nome é Miguel Vasconcelos. Estou na Camerata tem mais ou menos 5 para 6 anos. Sou violista, tenho 19 anos.
11: Olá, meu nome é Milene Rocha. Sou contrabaixista da Camerata, tenho 21 anos. E eu estou no grupo há 2 anos. É um prazer estar aqui na Rádio MEC.
12: Meu nome é Stephanie Alves, eu tenho 22 anos, sou violoncelista da Camerata Laranjeiras e estou com esse grupo maravilhoso desde o início do ano.
13: Olá, meu nome é Kelvin Kelso, sou violoncelista da Camerata Laranjeiras, faço parte dessa orquestra aqui já faz 7 anos e é um enorme prazer estar aqui com todos vocês, juntamente do meu irmão, tocando ao lado dele, aqui nessa grande rádio, onde tenho escutado durante toda a minha vida, desde quando cresci de pequenininho, nas viagens de família de carro.
14: Olá, eu sou Gibran Moraes, violoncelista da Camerata Laranjeiras e também faço produção geral aqui com o Gabriel Vailan. E é um prazer muito grande ter a Camerata Laranjeiras aqui na Rádio MEC. A gente já conquistou tantos lugares no Rio de Janeiro e aqui na Rádio MEC está sendo gratificante. Muito obrigado pelo espaço.
0: Muito obrigado a todos vocês. Olha, é impressionante a disposição, não só física, imagina, todos jovenzinhos, e a disposição, a disponibilidade que vocês têm para a vida e para nós da Rádio MEC, a gente se sente muito orgulhoso de ter vocês aqui. Vamos à próxima peça, que é de Johann Sebastian Bach, como eu já havia anunciado, o Concerto de Brandemburgo, o número 3. Mas antes, abri um parênteses que eu acho que vale a pena. Bach compôs 6 concertos de Brandemburgo, a gente conhece isso. Todos eles foram dedicados a instrumentos de sopro e ao cravo, logicamente, que é uma marca registrada do Johann Sebastian Bach. Mas esse, especificamente, o número 3, ele já mostra o desejo, uma transposição já para o classicismo. E ele é composto para instrumentos de cordas, como nós temos aqui. Gabriel, você queria complementar também?
1: A gente utiliza dessa peça muito em concertos didáticos, porque o Bach, de forma genial, ele dividiu as vozes entre 2 instrumentos e dentro dos naipes também. Ou seja, dá para perceber o timbre um pouquinho de cada um. Então, a gente acha muito bacana sempre estar levando para as crianças essa coisa para poder desmistificar essa coisa de achar que todos são violinos, que é muito engraçado quando a gente chega na escola, a primeira coisa que eles olham contra baixo e falam: nossa, que violino grande! Mas não chega a ser um grande violino. Mas temos grandes violinistas, violinos,

0: guitarristas, cellistas e contrabaixistas no nosso grupo, e a gente gosta sempre de evidenciar o timbre de cada instrumento, a tessitura, muito importante.
1: Vamos então, concerto de Brandemburgo, número 3, de Johann Sebastian Bach, com a Camerata Laranjeiras.

Esse é o Sala de Concerto, hoje recebendo em nossos estúdios os 15 integrantes desse tão especial projeto, a Camerata Laranjeiras. Eu volto a falar agora com o nosso querido Gabriel Vailan. Gabriel, como é que você...

0: Coloca a peça que nós vamos ouvir a seguir, que é a Serenata para cordas em Mi menor de Elgar.
1: Então, como todos os compositores na época, né, nós nos inspiramos em outras pessoas também. E a escolha do nosso repertório está muito ligada ao que hoje nós temos a facilidade, que é o YouTube, né? Nós vamos à sala de concerto assistir Berlim Filarmonia de casa. Eu, principalmente, moro em Vila Isabel, posso assistir Sinfônica de Berlim. Isso faz com que a gente tenha acesso a esses compositores fantásticos e grupos muito bons tocando isso. E nós queremos ser esses grupos referência, como são principalmente os da Europa. E como o nosso grupo foi fundado por uma norueguesa e uma alemã também, parte do grupo, a gente sempre está buscando coisas da Europa para poder fazer parte do nosso repertório. Mas sendo bem honesto e modéstia à parte, a melhor música do mundo é a brasileira. Mas o Elgar também teve muita felicidade na escrita dessa serenata para cordas.
0: Ele teve felicidade, sim, na Serenata para Cordas, mas ele não foi muito feliz no princípio. Numa Grã-Bretanha absolutamente protestante ou protestantista, e ele, como católico, ele era olhado com narizes altos e olhares de sobrancelha lá para cima, devido à sua religião. E, além do mais, Elgar não teve uma educação formal clássica, ele era um autodidata. Logicamente, uma sociedade tão conservadora não olhava esse indivíduo. E ele consegue fazer coisas absolutamente deslumbrantes. Ele alcança sua maioridade musical com, quem não conhece, Variações Enigma e, finalmente, Pompa e Circunstância, que todo mundo conhece, que é uma coisa absolutamente encantadora. E a serenata veio a coroar essa grandiosidade de Edward Elgar. Você queria complementar também a respeito, não queria? Ou só tocar. Então vamos à Serenata com a Camerata Laranjeiras de Elgar, os movimentos Allegro Piacevole, Larghetto e Allegretto. Vamos a ela então, quando quiserem.

0: Acabamos de ouvir então os três movimentos, Allegro, Piacevole, Larghetto e Allegretto da Serenata para Cordas em Mi menor, de Eduard Elgert, a interpretação dos nossos convidados de hoje, a Camerata Laranjeiras. Nós estamos caminhando para o final do programa e eu me encaminho a. Vailan, vamos passar para os nossos ouvintes, para nós também, como encontrar vocês e como alcançar chegar até as vossas gravações, por favor.
1: Então, primeiramente agradecer por essa tarde maravilhosa aqui com vocês na Rádio MEC. Para chegar até nós é bem simples hoje em dia. Creio que vai ser mais fácil ainda, daqui a pouco a gente vai entrar pro TikTok aí, se tudo der certo. Mas temos Instagram, né? Facebook, arroba Camerata Laranjeiras. Através de lá pode ter contato com a gente, eu acho que é o contato mais simples hoje em dia. Eu acho mais fácil do que pombo-correio, né? E o nosso futuro. Tem muitas interrogações, mas são interrogações boas, né? Porque quando a gente estabelece um limite, a gente fica muito preso a determinadas coisas e a gente sempre gosta de ir desenvolvendo e conforme as coisas vão acontecendo, a gente estando preparado, a oportunidade aparecendo, a gente abraça. Nós somos contra padrões. Nós só queremos o nosso espaço, é claro, e nós acreditamos que com o desenvolvimento do grupo, como vocês puderam ver hoje, isso é uma amostra de 10 anos de trabalho. E a gente nunca imaginou, sendo bem honesto, que chegaríamos a tal ponto.

0: ponto, até mesmo modéstia à parte, é motivo de muito orgulho saber que são jovens que estão fazendo.
1: A sensação, eu posso complementar para você, sensação de dever cumprido, mas que tem muita estrada pela frente e queira vocês todos saberem, a Rádio MEC sempre à disposição e de portas escancaradas, não abertas para vocês, sempre. Queremos agradecer à Camerata Laranjeiras por esse belíssimo recital e esse é o Sala de Concerto. Agradecemos aos nossos ouvintes que nos acompanham pelo rádio, pela internet e nas demais plataformas. Continuem conosco em nossa programação. Esse Sala de Concerto de hoje teve trabalhos técnicos de Rafael Espíndola e Rafael Napoleão, coordenação de Felipe Chagas, sonoplastias de Silas Mendes e apresentação de Tony Villani, produção Adriana Ribeiro. Até o próximo Sala de Concerto. Nós vamos encerrar então o Sala de Concerto de hoje ouvindo Wave de Tom Jobim, na sequência Wave Keys de Vulva Vulture, quando quiserem, por favor.

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2: Cinco horas.
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4: Olá, ouvintes, sejam muito bem-vindos. Aqui é Luciano Durso e começa agora o Roda de Choro. No programa de hoje, vamos ouvir músicas do álbum

álbum auto-intitulado do quarteto Roda de Choro. Formado por Luizinho Sete Cordas, Milton Mori ao cavaquinho, Alexandre Ribeiro ao clarinete e Léo Rodrigues no pandeiro, o quarteto Roda de Choro resgata o ritmo tradicional do gênero e reúne em suas apresentações composições de lendas como Pixinguinha, Abel Ferreira, Altamiro Carrilho e Severino Araújo. Vamos começar a parte musical com um chorinho pra você, composição de Severino Araújo. 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

Com o quarteto Roda de Choro ouvimos Serpentina, composição de Nelson Alves. Antes tivemos Chorinho de Gafieira, de Astor Silva. E um Chorinho para Você, de Severino Araújo. Segundo Luizinho Sete Cordas, o quarteto Roda de Choro mostra o choro na sua essência, composições tocadas inteiras com pouco improviso. Assim, o conjunto espera que todos possam reconhecer as músicas clássicas que têm melodias magníficas. Luiz Araújo Amorim nasceu em Marília, interior de São Paulo, em 1946. E aos 6 anos de idade, aprendeu violão com seu pai. Aos 20 anos, já fazia parte do conjunto regional do Dadinho. Ele participou do primeiro Festival Nacional do Choro, em 1977, quando recebeu o prêmio Revelação, das mãos do inesquecível Dino Sete Cordas. Luizinho Sete Cordas integrou em 1979 o conjunto regional de Evandro do Bandolim e realizou diversas turnês internacionais. O violonista compôs um choro inédito especialmente para este primeiro disco do quarteto Roda de Choro, que leva o nome do grupo. Vamos conferir? De Luizinho Sete Cordas, fique agora com Roda de Choro. Música.

Essa foi Os Oito Batutas de Pixinguinha e Benedito Lacerda. Antes tivemos É Do Que Há, de Luiz Americano e Roda de Choro, composição de Luizinho Sete Cordas. Todas foram interpretadas pelo quarteto Roda de Choro. E aí, está gostando do programa de hoje? Sua opinião e sugestões são muito importantes para nós. Mande a sua mensagem para o nosso WhatsApp. Anote o número DDD 21 99710-0537. Repetindo, DDD 21 99710-0537. Vamos ouvir mais músicas interpretadas pelo quarteto Roda de Choro. Seguimos com Chorinho pro Miudinho, composição de Dominguinhos. 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

Acabamos de ouvir Chorando Baixinho, de Abel Ferreira. Antes tivemos Deixe o Breque Pra Mim, de Altamiro Carrilho, e Chorinho Pro Miudinho, de Dominguinhos. Todas estão presentes no álbum homônimo do quarteto Roda de Choro. O quarteto surgiu a partir de um projeto organizado para realizar um show no Ibirapuera durante a virada cultural de 2007. Na ocasião, o anfitrião da roda era o Danilo Brito, que convidou diversos músicos para se apresentar em formato de roda de choro. Com ingressos esgotados, o clima foi tão agradável que resultou em novos convites. Como o grupo inicial era muito grande, formou-se a partir dele um quarteto que trazia convidados para participar das apresentações. Ficaram no grupo, então, instrumentistas de idades e percursos distintos, com Alexandre Ribeiro ao clarinete, Léo Rodrigues no pandeiro, Newton Mori no cavaquinho e Luizinho Sete Cordas. O clarinetista Alexandre Ribeiro afirma que as diferenças apenas enriquecem o grupo, já que uma das coisas importantes do choro é o contato entre as gerações, para que os mais jovens aprendam com os mais experientes e assim mantenham o gênero sempre vivo. O quarteto já tocou com os solistas Carlos Malta, Laércio de Freitas, Oswaldinho do Acordeon, Toninho Ferragutti, Alessandro Penese, entre muitos outros grandes artistas da música brasileira. Vamos ouvir agora Ivair, composição de Pedro Ferragutti, interpretada pelo quarteto Roda de Choro.

0: Acabamos de ouvir Homenagem à Velha Guarda, de Paulo César Pinheiro e Sivuca. Antes tivemos Ivair, composição de Pedro Ferragutti. Ambas foram lançadas em 2013 pelo grupo que destacamos no programa de hoje, o quarteto Roda de Choro. O Roda de Choro tem coordenação de produção de Rodrigo Soprana e produção de Brisa Evangelista. Trabalhos técnicos de Lucas Alexandre e Rafael Napoleão. Coordenação de operações de Felipe Chagas e gerência de rádio de Tiago Regoto. Acompanhe mais da nossa programação nas redes sociais. Estamos no Instagram, Twitter e Facebook. Siga o nosso perfil, @RadioMec. Eu sou o Luciano Dusso e espero você no próximo Roda de Choro. Até lá, pessoal!
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3: Carrossel da Vida, tema do filme O Castelo Animado, de Joe Hisaishi. Orquestra sob direção do próprio compositor.

Fim de sonho de Donato e João, com Raul de Souza, Donato e Silva, e anterior Carrossel da Vida, tema do filme O Castelo Animado, de Joe Hisaishi, com orquestra sob direção do próprio compositor.

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1: Era um homem que amava as árvores. Em suas caminhadas, mal olhava a paisagem. Para ele, o perfil azulado das montanhas, a areia, o mar, as pessoas, nada existia. Só tinha olhos para as árvores. Um dia, atravessando a Avenida Atlântica, uma enorme árvore chamou sua atenção. Era estranha. Tinha o tronco muito grosso e os galhos baixos, mas crescera na horizontal, vergada com certeza pelo vento do mar, quando ainda era apenas um arbusto, fora aos poucos se esquivando, se encurvando, e adulta se consolidara numa árvore fugidia. E o homem pensou em si próprio, e no quanto, por anos e anos, sofrera com a tirania do pai, que exigia do menino tímido, de gestos femininos, que fosse um homem. Pensou também em como tinha resistido, e voltando a olhar a árvore, percebeu que por trás daquela submissão havia a majestade da resistência. Nisso a árvore se parecia com ele, vergado sim, porém íntegro e imenso em sua delicadeza.
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1: Seis horas e dois minutos, uma ótima quarta-feira, 17 de junho de 2026 para todos nós. Eu sou Raquel Ricardo e vamos juntos até às 11 horas. E a seguir os primeiros sons da manhã em Áurea Música.

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1: E começamos com o canto da Sibila Occitana, Il Giorno del Giudice, anônimo do século XIV, soprano Montserrat Figueiras, La Capella Real de Catalunha, e Hespèrion XX, direção Jordi Savall.

0: Na Rádio MEC, canto da Sibila Occitana, Il Giorno del Giudice, anônimo do século XIV, soprano Montserrat Figueiras, La Capella Real de Catalunha e Hesperium 20, direção Jordi Savall. 6:17.
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0: Seguimos com Brown and the Leaves Be Green, de William Byrd. Ressonância com Consort, direção Julia Martin.

Να χατζούμε και Brown and the Leaves Be Green, του William Byrd, Resonance Consort, direção Julian Martin. 6:22, Rádio MEC, clássica e atual. Seguimos o Áurea Música com o Ad Matutino, um Sumi Trinitate, de Etienne de Liège, conjunto Pissalentes, direção Hendrik van den Abyl.

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1: Seguimos o programa Áurea Música com Pavana e Saltarello em Dó, anônimo do século XVI. Conjunto Tasso Solo, direção Guilhermo Pérez.

0: Na Rádio MEC, Pavane e Saltarello em Dó, anônimo do século XVI. Conjunto Tasto Solo, direção Guilhermo Pérez. 6:36.
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0: Seguimos com Par droit, je puis bien comprendre, de Guillaume de Fay. Ensemble Amadis, direção Catherine Jusselin.

0: Na Rádio MEC, Pierre Duage, Puy Bien Complendre, de Guillaume de Fé. Ensemble Amadis, direção Catherine Jusselin. 6:40.
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0: Suíte em Dó Maior, de Domenico Zipoli, órgão de tubos, Maurício Pergelier.

0: Na Rádio MEC, suíte em Dó Maior de Domênico Zipoli, órgãos de tubos Maurício Pergelier. 6h47. 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
0: Seguimos então com A Viver um Corpus, de Giovanni Pierluigi da Palestrina, conjunto e Fagiolini, direção Robert Hollyworth.

0: Na Rádio MEC, Aveverum Corpus, de Giovanni Pierluigi da Palestrina, conjunto e Fagiolini, direção Robert Hallworth. 6h53, Rádio MEC, clássica e atual.
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0: Love is Farewell, de Tobias Hume. Viola da Gamba, Shirley Edith Hunt.

Muito bem, na Rádio MEC, Love is Farewell, de Tobias Hume, Viola da Gamba, Shirley Edith Hunt. 6:56. Encerramos, então, o programa Áurea Música com La Danse de Clèves e Las Monquières, anônimo do século XV, Ensemble Allégorie.

0: E assim encerramos o programa Áurea Música desta manhã, com La Danse de Clèves e Las Monquières, homônimo do século XV, Ensemble Allégorie.
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4: Um muro de pedra feito com argamassa de cal e conchas e uma moeda de cobre datada de 1700, além de mais de 500 cacos de louça, azulejos e cerâmica, talvez também do século XVIII. Tudo isso foi encontrado em uma escavação no Leblon, a poucos quarteirões aqui de casa. Não foi um acaso. Os profissionais que comandavam a busca já suspeitavam da presença de um sítio arqueológico aqui na região. O Leblon levou a vida sendo ignorado, enquanto o Rio namorava Copacabana e Ipanema. Mas, na verdade, é mais velho do que os seus vizinhos de beira-mar. Os antigos chegavam a ele pelo mar e pela Gávea, com a qual se confundia. Muito antes que, no século XIX, o francês Charles Leblon iniciasse a nossa colonização. Aposto que, se continuarem escavando, vamos descobrir balas de canhão, brincos de piratas e colares de escravizados, além de panelas, garfos e outros apetrechos de cozinha, antecipando a vocação do bairro para a culinária. Outros sítios arqueológicos têm sido encontrados em escavações na zona portuária do Rio, na Praça Mauá e demais pontos do centro da cidade, onde a história se deu há 300 ou 400 anos.

0: O que me intriga é que esses fragmentos do passado profundo sejam sempre alguns metros abaixo do nosso piso atual, como se as cidades consistissem de camadas que fossem se superpondo. Já visitei sítios parecidos em Lisboa, Roma, Paris, e em todos eles, 2 ou 3 metros abaixo do nível da rua, revelam-se as paredes de uma cidade que ali existia, com seus governantes, juristas, poetas, artesãos e comerciantes, e que se julgava tão completa, definitiva e imortal quanto as nossas, reduziram-se a buracos no chão, diretados por turistas. Eu me pergunto se daqui a 300 ou 400 anos, nós do hoje orgulhoso Leblon, também não seremos um buraco no chão, com outra cidade por cima.
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1: E começamos com Allegro, do Concerto para Cravo em Ré Menor, de Johann Sebastian Bach. Solista Francesco Cera, conjunto e Baroque Stier, direção Diego Fazolis.

na Rádio MEC, Allegro, do Concerto para Cravo, em Ré menor, de Johann Sebastian Bach. Solista Francesco Cera, conjunto e baroque, direção de Igor Fasoles.

0: Sejam jogos de quarta-feira pela Copa do Mundo 2026. Portugal e Congo, Inglaterra e Croácia, Gana e Panamá e Uzbequistão e Colômbia são os confrontos. Detalhes em agenciabrasil.ebc.com.br.
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0: Na sequência, danças de Terpsícore de Micael Pretórios. Conjunto Antiquity Music Oxinienses, direção Bernard Thomas.

0: Muito bem, na Rádio MEC, Danças de Terpsícore, de Michael Pretorius, conjunto Antique Music Oxinienses, direção Bernard Thomas. PM apreende mais de 30 balões em pouco mais de um mês no Rio. Período coincide com os festejos juninos, época em que a soltura cresce. Saiba mais em agenciabrasil.ebc.com.br.
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0: Na sequência, Céneste Cune Belchimer, de Louis-Nicolas Clérambault, mezzo-soprano Natalia Kavalec, conjunto Il Giardin d'Amore, direção Stephen Pleniac.

0: Na Rádio MEC, Sineste Kuhn-Bell Schimmer, de Louis Nicolas Clerambault, mezzo-soprano Natalia Kavalek, conjunto Il Giardino d'Amore, direção Stefan Pleniac. Messi vira maior artilheiro das Copas e lidera a Argentina em estreia. Com 3 do craque, irmãos fazem 3-0 na Argélia, em Kansas City. Detalhes em agenciabrasil.ebc.com.br.
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0: Galhardas de Francisco Guerau, guitarra barroca, Javier Dias Latorre.

0: Mac Galhardas de Francisco Guerau. Guitarra barroca, Javier Dias Latorre. 7:33. Muito bom dia.
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3: Mais de 3 décadas de produção do artista Vicky Muniz estão reunidas na exposição A Olho Nu, em cartaz no CCBB do Rio, de 20 de maio a 7 de setembro. A retrospectiva apresenta desde trabalhos tridimensionais do início da carreira até séries fotográficas e obras recentes, marcadas pela investigação entre imagem, matéria e percepção. A mostra poderá ser visitada de quarta a segunda, das 9 da manhã às 8 da noite. Do Rio de Janeiro, Jansen Campos, para a Rádio Mac, clássica e atual.
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0: 7:36, na sequência abertura da suíte número 16 em Fá, de Georg Philipp Telemann. Conjunto La Stagione Frankfurt, direção Michael Schneider.

0: na Rádio MEC, abertura da suíte número 16 em Fá, de Georg Philipp Telemann. Conjunto Leste de Johnny Frankfurt, direção Michael Schneider. 7 horas e 41 minutos. Quarta-feira no Rio de Janeiro, de sol com algumas nuvens. Chove rápido durante o dia e a noite. Aqui no centro, 19 graus. Brasília, sol com muitas nuvens à tarde. À noite, a nebulosidade diminui. Neste momento, 17 graus. Belo Horizonte tem dia de sol com algumas nuvens e névoa ao amanhecer. Noite com poucas nuvens. Agora, 25 graus. Fortaleza, sol entre nuvens. Chuva rápida durante o dia e a noite. Os termômetros marcam 28 graus.
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0: Na sequência, presto do concerto para flauta em sol maior de Carl Philipp Emanuel Bach, solista Emanuel Parhud, orquestra Kammerakademie Potsdam, agência Trevor Pinnock.

Na Rádio MEC, presto do concerto para flauta em Sol Maior, de Carl Philipp Emanuel Bach. Solista Emanuel Pahud, Orquestra Kammerakademie Potsdam e a regência de Trevor Pinnock. Mega Sena acumula e prêmio principal vai para 36 milhões de reais. Números sorteados são 05, 31, 32, 48, 54 e 56.

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1: Concerto para violino em Mi Maior, de Giuseppe Tartini. Orquestra La Serenissima, solista e regente, Adrian Chandler.

0: Na Rádio MEC, concerto para violino em Mi maior de Giuseppe Tartini, orquestra La Serenissima, solista e regente Adrian Chandler.
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0: Abertura Les Horaces de Antonio Salieri, Orquestra Mozart Mannheim e a regência de Thomas Veit.

0: Na Rádio MEC, abertura Liso Rassi de Antônio Salieri, orquestra Mozart de Mannheim e a regência de Thomas Fay. Cuba debate reformas econômica e social em meio ao bloqueio dos Estados Unidos. Comitê Central do Partido Comunista do país se reúne nesta quarta-feira. Detalhes em agenciabrasil.ebc.com.br.
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0: Trio para piano, violino e violoncelo, número 42, em Mi bemol maior, de Franz Joseph Haydn. Piano, Robert Levin. Violino, Vera Betts. Violoncelo, Anner Bilsma.

0: Muito bem, na Rádio MEC, trio para piano, violino e violoncelo. Número 42, em Mi bemol maior, de Franz Joseph Haydn. Piano, Robert Levin. Violino, Vera Betts. Violoncelo, Anner Bilsma. 8 horas e 33 minutos.
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5: Mais uma vez, a hora certa para você, 8 horas e 35 minutos. Seguimos com a Sinfonia número 5 em Si bemol maior de Schubert, The Classical Band e a regência de Bruno Weiss.

0: Na Rádio MEC, Sinfonia número 5 em Si bemol maior de Schubert, The Classical Band e a regência de Bruno Weil. 9 horas em ponto.
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0: 9h03, na sequência de Manhã MEC FM, concerto para piano e orquestra número 1, em Dó maior de Weber. Piano Benjamin Fritz, sinfonieta da RTE, rádio e televisão irlandesas, regente Priscilla O'Doughan.

0: Concerto para violino e orquestra em Ré Maior, Opus 61, de Beethoven. Violino, Peke Zuckerman, Filarmônica de Los Angeles. A regência de Zubimeta foi um pedido da ouvinte Beatriz Macedo, da Barra de Tijuca, no Rio de Janeiro.
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0: Muito boa tarde a todos. Seguimos agora com o próximo pedido e também o último pedido da tarde de hoje. Luiz Roberto do Maitã. Luiz, você encerra o programa então com seu pedido. O Outono, Concerto em Fá Maior, Opus 8, número 3, de As Quatro Estações, de Antônio Vivaldi, violinista e direção Fábio Biondi, da Orquestra de Câmara da Europa.

0: O Outono, concerto em Fá Maior, Opus 8, número 3, de As Quatro Estações, de Antônio Vivaldi, violinista e direção Fábio Biondi, da Orquestra de Câmara Europa Galante, foi um pedido de Luiz Roberto, do Humaitá, no Rio de Janeiro. Esse foi o Clássicos do Ouvinte de hoje. Agradeço quem acompanhou, mais ainda quem participou. Sou Tony Villani, eu estou de volta daqui a instantes com mais um Grandes Clássicos. Até já.
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4: Um muro de pedra feito com argamassa de cal e conchas e uma moeda de cobre datada de 1700, além de mais de 500 cacos de louça, azulejos e cerâmica, talvez também do século XVIII. Tudo isso foi encontrado em uma escavação no Leblon, a poucos quarteirões aqui de casa. Não foi um acaso. Os profissionais que comandavam a busca já suspeitavam da presença de um sítio arqueológico aqui na região. O Leblon levou a vida sendo ignorado, enquanto o Rio namorava Copacabana e Ipanema. Mas, na verdade, é mais velho do que os seus vizinhos de beira-mar. Os antigos chegavam a ele pelo mar e pela Gávea, com a qual se confundia. Muito antes que, no século XIX, o francês Charles Leblon iniciasse a nossa colonização. Aposto que, se continuarem escavando, vamos descobrir balas de canhão, brincos de piratas e colares de escravizados, além de panelas, garfos e outros apetrechos de cozinha, antecipando a vocação do bairro para a culinária. Outros sítios arqueológicos têm sido encontrados em escavações na zona portuária do Rio, na Praça Mauá e demais pontos do centro da cidade, onde a história se deu há 300 ou 400 anos. O que me intriga é que esses fragmentos do passado profundo sejam sempre alguns metros abaixo do nosso piso atual, como se as cidades consistissem de camadas que fossem se superpondo. Já visitei sítios parecidos em Lisboa, Roma, Paris, e em todos eles, 2 ou 3 metros abaixo do nível da rua, revelam-se as paredes de uma cidade que ali existia, com seus governantes, juristas, poetas, artesãos e comerciantes, e que se julgava tão completa, definitiva e imortal,

0: Natal, quanto as nossas, reduziram-se a buracos no chão, diretados por turistas. Eu me pergunto se daqui a 300 ou 400 anos, nós do hoje orgulhoso Leblon, também não seremos um buraco no chão, com outra cidade por cima.
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3: Doze e quatro.
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5: Boa tarde a todos, quarta-feira, 17 de junho de 2026. Sou o Tony Villani e esse é o Grandes Clássicos, começando agora. E vamos ouvir a Sinfonia número 25 em Sol Menor, K-183 de Mozart, Sinfônica de Tóquio, e a regência Chiyuki Murakata.

Sinfonia número 25 em Sol menor, K183 de Mozart. Sinfônica de Tóquio e a regência de Chiyuki Murakata. Rádio MEC, clássica e atual são 12h22. Tema e variações, opus 9 de Fernando Sor. Violão, Léo Soares.

0: Pela Rádio MEC, tema e variações, Opus 9 de Fernando Sorn, com o violonista Léo Soares.
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3: O guitarrista Vitor Biglioni comemora 5 décadas de trajetória com uma exposição inédita sobre sua carreira. A mostra reúne vídeos, pôsteres, instrumentos e registros de parcerias históricas, com nomes como Gal Costa, Milton Nascimento e Cássia Eller. O público também poderá ver o famoso duelo musical entre Biglioni e Gal Costa, que viralizou na internet. A exposição vai de 15 de maio a 17 de julho, na Casa Tal Brasil, e fica na rua Joaquim Silva, número 77, na Lapa.
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0: Boa tarde a todos, 2h32, estamos de volta com o Andante da Sinfonia em Sol Menor para Instrumentos de Sopro, de Nidzati, Camerata de Budapeste, a direção de László Kovács.

0: Trio para cordas em si bemol maior de 581 de Schubert, Le Musicien. 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
0: Boa tarde a todos, 3:03, estamos de volta agora com a abertura trágica em Ré menor, Opus 81 de Brahms, Filarmônica Nacional e a regência de Leopold Stokowski.

Abertura trágica em Ré menor, opus 81, de Brahms, Filarmônica Nacional e Regência de Leopold Stokowski. 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Peça de concerto para piano e orquestra de Clara Schumann. Orquestra de Câmara Ambace, solista, regente Diana Ambace.

0: Pela Rádio MEC, peça de concerto para piano e orquestra de Clara Schumann, orquestra de câmara Ambace, solista regente Diana Ambace.
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0: 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A exposição fica em cartaz de 20 de maio a 7 de setembro no Centro Cultural do Banco do Brasil.
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5: Boa tarde a todos, são 3h30, estamos de volta com as 4 estações. Balé do terceiro ato da ópera As Vésperas Sicilianas, de Giuseppe Verdi. Orquestra do Metropolitan de Nova York, regência de James Levine.

0: Pela Rádio MEC, as quatro estações, balé do terceiro ato da ópera As Vésperas Sicilianas, de Verdi, orquestra do Metropolitan de Nova York, regência de James Levine. Muito obrigado pela sua audiência. Sou o Tony Villani, vou ficando por aqui e a gente volta a se encontrar amanhã, às 11 horas da manhã. Aproveite bem a sua tarde e até amanhã.
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0: Abertura da suíte Peer Gynt de Grieg, Orquestra Halle e a regência de Sir John Beverley.

0: Abertura da suíte Peer Gynt de Grieg, Orquestra Halle e a regência de Sir John Beverley.
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0: Sonatina número 2 em Mi maior, opus 67, de Sibelius, piano Glenn Gould.

0: Sonatina número 2 em Mi Maior, Opus 67, de Sibelius. Piano Glenn Gould.
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0: Stankhazin, poema sinfônico em Si menor, Opus 13 de Glazunov. Orquestra Real Nacional da Escócia, a regência de Naomi Irving.

0: Stankhazin, poema sinfônico em si menor, opus 13 de Glazunov, Orquestra Real Nacional da Escócia, a regência de Naomi Yerby.
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3: A trajetória de Antônio Pitanga ganha uma grande retrospectiva no cinema com a exibição de 38 filmes que percorrem diferentes fases do audiovisual brasileiro. A Mostra Pitanga também terá debates, sessões comentadas e lançamento de livro catálogo, destacando a importância do ator para o protagonismo negro no cinema nacional. A programação vai de 3 a 29 de junho no CCBB do Rio. Do Rio de Janeiro, Jansen Campos para a Rádio MEC, clássica e atual.
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2: Suite Saint Paul, Opus 29, de Gustav Holst. Sinfonieta de Bournemouth, a regência de Richard Studd.

0: Suite Senpo, opus 29 di Gustav Holst, sinfonia di Bournemouth, a regência de Richard Studd.
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0: Três temas de filmes de Charles Chaplin, Orquestra The City Light, a regência de Carl Davis.

0: Três temas de filmes de Charles Chaplin. Orquestra The City Light. A regência de Carl Davis.
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11: Cinco horas, três minutos. Muito boa tarde, amigos. Boa tarde, Tony Villani. Seguimos com Grandes Clássicos desta quarta-feira, 17 de junho de 2026. Uma abertura londrina de John Ireland, Orquestra Sinfônica de Londres, sob a regência de Richard Hickox.

0: Uma abertura londrina, de John Ireland, Orquestra Sinfônica de Londres, regente Richard Wilcox. Rádio MEC, 5:17.
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0: Muito Barulho por Nada, suíte número 11, sobre peça de Shakespeare, de Eric Korngold, violino Gil Shaham, piano André Previn.

0: Muito Barulho por Nada, suíte número 11, sobre peça de Shakespeare, de Eric Wolfgang Korngold. Violino Gil Charan, piano André Previn. Rádio MEC 5:31. Boa tarde.
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0: Suíte sinfônica para o musical Cats, de Andrew Lloyd Webber. Orquestra Filarmônica Real, regente Ettore Strata.

0: Suíte Sinfônica para o musical Cats, de Andrew Lloyd Webber. Orquestra Filarmônica Real, sob a regência de Ettore Strata. Rádio MEC 5:48.
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0: Hedwig's Theme, tema do filme Harry Potter, de John Williams. Orquestra, sob a regência do autor.

0: Hedwig's Theme, tema do filme Harry Potter, de John Williams. Orquestra sob a regência do autor. E assim encerramos Grandes Clássicos desta quarta-feira, que está de volta amanhã, a partir das 14h, com a apresentação de Tony Villani.
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0: É inútil o batismo para o corpo, o esforço da doutrina para ungir-nos. Não coma, não beba, mantenha os quadris imóveis, porque estes não são pecados do corpo. A alma, sim, a esta batizai, crismai, escrevei para ela a imitação de Cristo. O corpo não tem desvãos, só inocência e beleza, tanto que Deus nos imita e quer casar com sua igreja, e declara que os peitos de sua amada são como os filhotes gêmeos da gazela. É inútil o batismo para o corpo. O que tem suas leis as cumprirá. Os olhos verão a Deus.
1: Com uma escrita simples, mas profunda, a poesia de Adélia Prado é marcada pela religiosidade da poeta, que se declara católica apostólica romana. Além da fé, seus versos falam sobre o luto, a memória da infância e o afeto pela sua cidade e por Minas Gerais. Os acontecimentos cotidianos, muitas vezes triviais, também são objetos de seu interesse. Temas que Adélia consegue tirar da esfera do ordinário e alçá-los ao mundo místico da poesia. Para celebrar seus 90 anos de vida, resgatamos uma entrevista da poeta no programa Encontro Marcado.
2: Você já se confessou, Adélia, uma autodidata em literatura sem qualquer formação teórica. Como é que foi esse autoaprendizado?
0: Olha, literatura, quando a gente faz literatura, não há um aprendizado para você fazer literatura, né? Você se descobre escrevendo literatura, fazendo literatura, e eu acho que é uma coisa assim, que todo mundo faz de ouvido. Eu lia muito, né? Toda a vida li demais, li todos os romances de M.D. Lee, que tinha uma vizinha, tinha uma biblioteca em casa, eu lia. Todo esse tipo de literatura, uma biblioteca que tipo a Biblioteca das Filhas de Maria, tipo de biblioteca pia, né, que a gente falava. Aqueles romances todos, aquela coisa toda. E depois, muito mais tarde, eu descobri nossos grandes autores. Eu descobri Clarice Lispector, eu já estava casada, Guimarães Rosa. Foi no ano do meu casamento que eu descobri Guimarães Rosa. Quer dizer, eu fiquei literalmente deslumbrada com esses autores. Jorge de Lima e Manuel Bandeira. Esse pessoal todo eu tinha notícia dele. E eu lembro ainda, eu era solteira ainda, eu vi um livro de Drummond, fiquei impressionadíssima. Porque eu tinha lido no meu período escolar, por exemplo, Olavo Bilac, esse pessoal, né? E quando eu li, eu encontrei a mais absoluta novidade para mim. E fiquei deslumbrada com aquilo. E pretensiosamente comecei a pensar assim, mas assim é capaz que eu escrevo. Quer dizer, eu já estava simplesmente descobrindo que eu também tinha um instrumento próprio de dizer as coisas.
1: O que a memória ama fica eterno. 90 anos de Adélia Prado.
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1: Seis horas.

Olá, amigos, muito boa noite. Está no ar o Antena MEC, seu programa cultural de fim de tarde. Numa rede formada pelas rádios MEC FM, AM do Rio de Janeiro, Brasília e Belo Horizonte, FM Cultura de Porto Alegre e Educativa FM de Fortaleza. Eu sou o Sidney Ferreira e você encontra aqui o melhor do jazz e do instrumental, além de entrevistas e dicas sobre o que de mais relevante acontece na vida cultural da sua região e de todo o país. Iniciamos ao som de As Vitrines, música de Chico Buarque, na interpretação do trio Madeira Brasil.

0: Ouvimos Mazurca Choro, composição de Heitor Villa-Lobos, na performance de Luiz Otávio Braga.
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0: Na capital fluminense, o guitarrista, cantor e compositor Guto Pinot se apresenta neste domingo, dia 21 de junho, no Blue Note Rio, com o show O Novo Pop Blues Brasileiro. No repertório, músicas autorais e releituras que preservam a essência do blues, ao mesmo tempo que incorporam elementos modernos desse estilo musical. A apresentação começa às 7 da noite e o Blue Note Rio fica na Avenida Atlântica 1910, em Copacabana, com ingressos à venda na bilheteria do local ou através da plataforma Eventim. Mas se você pensa que acabou, agora é que trazemos a melhor parte. A produção do show oferece aos ouvintes do Antena MEC do Rio de Janeiro, a partir deste momento, 3 pares de ingressos para os 3 primeiros ouvintes que enviarem mensagens de texto para o nosso WhatsApp com a palavra Blues. DDD 21 997 10 0537. A produção do programa entrará em contato com os contemplados. Não perca, participe. Boa sorte para você. Você ouve agora no Antena MEC Caldo de Cana, composição e interpretação de Davi Gank.

0: Ouvimos Bandolim, composição de Beto Guedes, com Beto Guedes no bandolim, Toninho Horta na guitarra e Flávio Venturini ao piano.
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0: Até este sábado, dia 20 de junho, já estão abertas as inscrições para a mostra SEDAC e ESCINE de Longas Gaúchos, que integra a 54ª edição do Festival de Cinema de Gramado. A ser realizado entre os próximos dia 12 e 22 de agosto, o evento selecionará para a mostra competitiva do festival até 5 longas-metragens de produtoras gaúchas independentes. Vale destacar que estão habilitados para inscrição somente filmes realizados a partir de maio de 2025, com duração mínima de 70 minutos e que não tenham sido exibidos comercialmente no estado do Rio Grande do Sul. As inscrições, bem como consultas por mais informações, devem ser realizadas exclusivamente pelo site inscriçõescinema.com.br. Repetindo, inscriçõescinema.com.br. Você ouve agora MHQA, composição e interpretação de Nacho Mena.

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1: Aproveito para agradecer a você que nos acompanha pela Rádio MEC no Rio de Janeiro, Brasília e Belo Horizonte, bem como pela FM Cultura de Porto Alegre e pela Educativa FM de Fortaleza. E também a você que nos ouve no aplicativo Rádios EBC ou ainda pelo site radios.ebc.com.br. Muito bom mesmo poder contar com sua companhia aqui na Antena MEC, viu?
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Você está ouvindo o Meu Amigo Jair, composição de Bellini Andrade, na interpretação de Maurílio Nunes. A seguir, quem nos ouve em Brasília terá as dicas e informações culturais locais com o Lincoln de Loureiro, enquanto eu sigo com as demais regiões após um breve intervalo. Até já!

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3: Orquestras de Minas Gerais.
4: Orquestra Jovem e Coral Infanto-Juvenil do Tribunal de Justiça de Minas Gerais. Criada em 2011, inicialmente com 25 alunos de instituições de acolhimento, a Orquestra Jovem do TJMG hoje atende mais de 400 jovens em situação de vulnerabilidade social. O programa se tornou referência com uma trajetória de sucesso marcada por apresentações nacionais e concertos de grande destaque. O desembargador Wagner Wilson traz uma síntese sobre esse projeto.
5: Foi um projeto que teve início em 2012, concretizando assim um sonho em prol da cidadania infantil e juvenil, que já vinha sendo gestado há mais de 2 anos. O seu objetivo principal consistia em ampliar o repertório cultural e educacional de crianças e adolescentes, prioritariamente em vulnerabilidade social, né? Agora, a repercussão foi tão positiva que ele se tornou um programa continuado que atualmente atende centenas de crianças e jovens de todas as classes sociais. E a abertura do programa para toda a comunidade, ela vem apresentando resultados maravilhosos.
4: Ao fundo, com a orquestra do TJMG, Dust in the Wind, de Kerry Livgren.
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0: Encontra-se disponível nas plataformas digitais de música o trabalho mais recente do acordeonista Guilherme Ribeiro, com 5 faixas para acordeon solo. O EP Bodoque Requer Traquejo nasce de um processo aprofundado de pesquisa das possibilidades do instrumento, apresentando no repertório gêneros como forró, baião, maxixe e polca. E quem conta mais sobre esse trabalho é o próprio Guilherme Ribeiro, com quem temos o privilégio de conversar a partir de agora aqui no Antena MEC. Guilherme, boa noite, seja muito bem-vindo ao Antena MEC.
1: Boa noite, Sidney, a todos os ouvintes do programa Antena MEC. Um prazer falar com vocês.
0: Guilherme, vamos começar pelo título do EP. De onde surgiu o nome Bodoque Requer Traquejo?
1: Bodoque é aquele brinquedo infantil, conhecido também como estilingue.
0: É, no Rio de Janeiro é tiradeira.
1: Ah, olha só. E aí é uma tentativa meio poética de resgatar uma imagem da infância, da minha adolescência.
0: Uhum.
1: E o Requer Traquejo tem a ver com essa minha vontade e esse meu desejo de praticar esse lado interiorano que eu tenho e que estava, de certa forma, um pouco de lado depois que eu fui para São Paulo. Hoje eu moro em Jundiaí.
0: Uhum.
1: Então esse disco, ele faz esse resgate dessas memórias aí.
0: Perfeito. E para este projeto fonográfico, você fez uma investigação a respeito das possibilidades sonoras do acordeon, não foi, Guilherme?
1: Sim, o acordeon é um instrumento muito querido pelo Brasil, né? Ele faz parte aí da música brasileira em todas as regiões do país. E eu estudo e pratico esse instrumento há muito tempo, e é a primeira vez que eu estou realizando um trabalho voltado para a sonoridade do acordeon solo, né? Através dessas 5 músicas aí, que gira em torno desses estilos, o forró paulista,

0: o choro e a polca.
1: Sim, são todos temas de sua autoria, não é?
0: Sim, são músicas autorais.
1: É, agora eu fiquei curioso com um tema aqui, me ajuda aqui, Cois que esse? É isso? Ah.
0: Pois é, eu gosto de trazer o meu universo particular, familiar, para o meu universo musical, né? Então, Cois que esse é uma brincadeira, um jeito que a minha esposa tem aqui de perguntar o que, que é isso, que coisa é.
1: Muito bom. Perfeito. Agora, Guilherme, eu queria falar dos shows, né? O álbum, esse EP tá fresquinho, saiu agora final de maio, não é?
0: Sim, saiu bem no finalzinho de maio, tá fresquinho.
1: Então, já tem planos para realizar shows tocando esse repertório ao vivo?
0: Tenho sim, tô realizando algumas coisas aqui na minha região, em Jundiaí, né? Uhum. E tô assim, no processo de enviar os materiais para os locais onde eu acredito que a minha música encaixe, né? Tô doido para fazer essas apresentações aí.
1: Maravilha. Bom, você toca outros instrumentos, acordeonista, não sei se geralmente, mas de certa forma é pianista também, você é pianista, além de compositor. O acordeon tem um lugar especial na sua vida e na sua carreira, Guilherme?
0: Tem sim, Sidney. Eu comecei no piano e sou pianista, atuo também, né, profissionalmente como pianista. Uhum. E o acordeon veio um pouco depois, mas ele acabou ocupando um espaço muito significativo. E hoje eu brinco que eu me divido entre esses dois amores, né? O piano e o acordeon. Especialmente nesse mês de junho, os sanfoneiros trabalham bastante, né?
1: Sim, é verdade.
0: Então, esse é o mês em que a sanfona tá no colo o tempo inteiro.
1: Maravilha, muito bom. Essas festas... As festas juninas, festas de junho, exato, julho, agora agostinas também, né? Se estendem até por agosto. Tem um toque muito especial para nós, para o Brasil, de uma certa forma geral, que resgata esse nosso encontro com o interior do Brasil, não é? Como você disse, que resgata aí a sua infância, momentos especiais da sua vida no interior paulista. E as festas também resgatam esse encontro no interior do Brasil, que é muito rico, né? De afeto, de sonoridade, de encontros, né, Guilherme?
0: Exato, uma força da cultura brasileira, né? Essas festas interioranas, que tem muita música, enfim, a nossa cultura é muito rica, muito querida. E é uma cultura fantástica, né? Eu sou completamente apaixonado assim, pela música do Brasil, de uma maneira geral. Uhum. E por essas manifestações culturais, né? Que a gente tem a alegria de fazer parte.
1: Verdade. Guilherme, para acompanhar seu trabalho no dia a dia, qual o melhor caminho para o nosso ouvinte? Redes sociais, canal no YouTube, site, dê um caminho para o nosso ouvinte acompanhá-lo, por gentileza.
0: Ah, muito obrigado. Eu estou lá no Instagram, no YouTube também, e para me encontrar lá é @GuilhermeRibeiroMusic, @GuilhermeRibeiroMusic, todo mundo pode me encontrar no Instagram e no YouTube também.
1: Maravilha. Guilherme, muitíssimo obrigado por conversar conosco aqui no Antena MEC. Sucesso e parabéns por esse lindo EP autoral. Realmente eu ouvi os arranjos tão belíssimos, seu acordeon tem uma sonoridade linda. Parabéns, viu?
0: Obrigado, Sidney, e obrigado a todos os ouvintes da Antena MEC. Foi um prazer falar aqui com vocês.
1: Prazer nosso. Grande abraço, Guilherme.
0: Um abraço.
1: Acabamos de conversar com o acordeonista Guilherme Ribeiro, cujo novo EP, intitulado Bodoque Requer Traquejo, já está disponível nas plataformas digitais de música do país e vale muito sua audição.

Você está ouvindo o Fim de Tarde, composição e interpretação de Cristóvão Bastos. Este bloco de dicas e informações culturais termina aqui. Em instantes, voltaremos a ficar em rede no Antena MEC.

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1: Muito bem, eu sou o Sidney Ferreira e voltamos em rede com o Antena MEC. Iniciamos este bloco prestando nossa singela homenagem a um dos gênios da música brasileira. O pianista, violonista, compositor, arranjador e maestro Arthur Verocai, que celebra hoje seus 81 anos de vida. Maestro Verocai, parabéns, saúde, paz, muitas alegrias, muita música boa na vida para nós. Ouça Na Malandragem, composição e performance do próprio Arthur Verocai.

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1: Até 8 de julho estão abertas as inscrições para o Prêmio Literário Biblioteca Nacional 2026. Podem concorrer pessoas físicas com nacionalidade brasileira, autoras de obras em primeira edição, redigidas em língua portuguesa e publicadas por editoras nacionais entre 1º de maio de 2025 e 30 de abril de 2026. A premiação é de R$30 mil para o vencedor em cada uma das categorias. E a novidade desta edição é o Prêmio João do Rio, dedicado aos livros de crônicas. Para acesso ao edital e às inscrições, digite nos mecanismos virtuais de busca a frase Prêmio Literário Biblioteca Nacional. 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E o melhor, toda quarta-feira você confere em primeira mão aqui no Antena MEC trechos das suas edições inéditas. Nesta semana, o convidado é o escritor e pesquisador Sérgio França, que conversou com Cate sobre Ennio Silveira, notável editor de livros brasileiro, que enfrentou a ditadura militar nos anos de chumbo.
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3: Sérgio França é escritor, editor e doutor em História Política e Bens Culturais pela Fundação Getúlio Vargas. Tem cerca de 30 anos de atuação no mercado editorial e pesquisa sobre o papel dos editores na cultura brasileira. Lançou recentemente

0: Recentemente, o livro Ennio Silveira, o editor que peitou a ditadura. Uma obra que conta a história e expõe o pensamento de Ennio Silveira e suas denúncias como editor da editora Civilização Brasileira durante o período da ditadura militar no Brasil. Sérgio França, que honra receber você aqui, como eu já falei, e principalmente para falar de uma figura tão importante na nossa história, ligada à edição de livros, ao trabalho com a literatura brasileira e que pouca gente sabe hoje, não é? De como ele foi importante e o trabalho que realizou. Portanto, eu começo te perguntando, quem foi Ennio Silveira?
1: Ennio Silveira foi um personagem pouco insensado, pouco lembrado, mas muito importante para a história brasileira e para a história editorial brasileira mais ainda. Ele foi um editor de livros. O que é um editor de livros? Pouca gente sabe o que é um editor de livros faz. O editor é a pessoa que pega a ideia escrita do escritor e faz surgir lá na outra ponta um livro preparado com muito carinho, passando por todas as etapas editoriais, envolvendo uma gama enorme de profissionais e de técnicas editoriais. Ennio Silveira era isso, e mais que isso, ele foi uma pessoa que fez da edição um ato de resistência política e cultural, no momento em que o Brasil, um pouco depois de ele chegar ao seu auge como editor, em termos de prestígio e faturamento da sua editora Civilização Brasileira, em 63, entra no regime militar, onde ele foi literalmente quebrado intelectualmente e economicamente. Então, é uma pessoa que nunca transigiu, que nunca pensou em não publicar o que ele achava correto. Ele era uma pessoa altamente preparada, ele era um leitor incansável de clássicos, de não ficção. Ele falava inglês, francês, espanhol, e ele tinha esse conceito de colocar a intelectualidade de uma forma que servisse ao Brasil.
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3: Este foi um trecho da edição inédita do Conversa com o Autor, produzido por Rafael Tavares e Cátia Navarro, que você ouve todo domingo ao meio-dia e meia na sua MEC AM. E não deixe de acompanhar o programa também em videocast no canal da Rádio MEC no YouTube. O Antena MEC fica por aqui, mas você já está convidado para o nosso próximo encontro, nesta quinta-feira, às 18h. Eu sou o Sidney Ferreira e o Antena MEC é uma realização da Rádio MEC. Terminamos ao som de Caminho Verde, composição de Vinícius Dorim, na interpretação do Trio Corrente. Agradeço por sua companhia. Continue conosco. Uma boa noite para você.

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6: Em Brasília, 19 horas.
4: 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As notícias do governo federal que movimentaram o país no dia de hoje.
7: Olá, boa noite.
6: Boa noite para você que nos acompanha em todo o país.
7: Quarta-feira, 17 de junho de 2026.
6: Vamos ao destaque do dia. Proteção de crianças nas redes, combate ao crime e crescimento econômico.
7: Temas tratados pelo presidente Lula no encerramento da reunião do G7 na França.
6: Grupo reúne as maiores economias do Ocidente e Brasil participou pela décima vez como convidado.
7: O presidente discutiu com países desenvolvidos formas de o mundo voltar a crescer com a inclusão dos mais pobres.
8: O mundo precisa crescer para que a economia volte a crescer. Não adianta crescer só para a Alemanha, crescer só para os Estados Unidos, crescer só para a França. Não. É preciso, sem diminuir o padrão de vida deles, crescer para outros países.
6: E ainda, acesso à água.
7: O Ministério da Saúde anuncia a instalação de quase 21 mil cisternas em 8 estados do semiárido.
6: E tarifa social de água e esgoto para famílias de baixa renda já chegou a quase 2 mil municípios. Pablo Mundinho.
9: A meta é que a tarifa social esteja implementada em todo o país até dezembro.
7: Você vai ouvir também arte e música.
6: O uso de materiais pedagógicos relacionados a essas disciplinas chegou a 45% das escolas públicas em 2024. Natália Koslick.
10: Essa ampliação está associada a melhores notas em língua portuguesa e matemática, além de menores índices de distorção e idade séria.
7: Hoje, na apresentação da Voz do Brasil, eu, Mariana Jungmann e Luciano Seixas.
6: E acompanhe a gente ao vivo, acesse radiogov.ebc.com.br ou o canal Gov na sua TV aberta.
7: Regulamentação dos meios digitais, combate ao crime organizado e crescimento econômico equilibrado foram alguns dos temas discutidos pelo presidente Lula hoje em Evian, na França.
6: Lula participou como convidado do encontro do G7, grupo formado pelas principais economias desenvolvidas do Ocidente.
7: A repórter Luana Karen esteve lá acompanhando esse último dia de encontro.
11: No último dia de debates em Evian, na França, o presidente Lula defendeu a ampliação de investimentos em desenvolvimento, infraestrutura e qualificação profissional durante a sessão do G7, que reuniu representantes das principais economias desenvolvidas do mundo. Em coletiva à imprensa, o presidente brasileiro informou que foram discutidas formas de alcançar um crescimento econômico equilibrado que beneficie todos os países.
12: Cada reunião do G7 é a oportunidade da gente discutir com os países desenvolvidos tanto o equilíbrio quanto o desequilíbrio na ordem política, econômica e social, levando em conta a necessidade de cada país.
8: O mundo precisa crescer para que a economia volte a crescer. Não adianta crescer só para a Alemanha, crescer só para os Estados Unidos, crescer só para a França. Não. É preciso, sem diminuir o padrão de vida deles, crescer para outros países.
11: Outro assunto em pauta foi a inteligência artificial. Junto a chefes de governo e de Estado e CEOs das principais empresas de tecnologia do mundo, o presidente Lula defendeu a regulamentação dos meios digitais para proteger direitos fundamentais de crianças, adolescentes e mulheres. E apresentou como um exemplo o Estatuto Digital para Crianças e Adolescentes, aprovado recentemente no Brasil, com obrigações para as empresas de tecnologia.
8: Fiz questão de dizer para eles duas coisas importantes que o Brasil fez. A proibição de telefone nas escolas e, segundo, o ECA Digital, que é a regulação digital mais importante feita no mundo para jovens e adolescentes. E eu queria que eles conhecessem.
11: No intervalo das reuniões ampliadas, Lula teve encontros bilaterais com o presidente do Egito, Abdel Fattah el-Sisi, e com o presidente da Ucrânia, Volodymyr Zelensky. De volta a Genebra, Lula se encontrou com o secretário-geral da Interpol, Valdeci Urquiza. A reunião tratou de ações concretas voltadas à América do Sul para fazer frente ao crime organizado transnacional. O diretor-geral da Polícia Federal, Andrei Rodrigues, destacou a colaboração do Brasil nesse trabalho.
0: Vamos reunir os 12 países sul-americanos num grande esforço para o enfrentamento ao tráfico de drogas, tráfico de armas, crimes ambientais, enfim, todos aqueles delitos que nós pudermos fazer a investigação. Ano passado, retiramos mais de 10 bilhões de reais do crime organizado e agora, com essa nova iniciativa e essa parceria, não só do Brasil, mas de todos os países com a Interpol, vai ser possível ampliar essa capacidade operacional e alcançar patrimônios ocultos.
11: Ainda na entrevista que deu aos jornalistas, o presidente Lula destacou a relação do país com a China e voltou a reafirmar a soberania brasileira, inclusive em relação às eleições. Ao final da coletiva, o presidente Lula embarcou de volta ao Brasil. De Genebra, na Suíça, Luana Karen.
6: Mais água para 498 municípios que sofrem com o período de clima seco.
7: O governo do Brasil anunciou a instalação de quase 21 mil cisternas para garantir o abastecimento nos estados do semiárido.
6: A repórter Gabriela Noronha acompanhou esse anúncio e traz para a gente os detalhes. Boa noite, Gabriela.
13: Boa noite, Luciano, Mariana, boa noite a todos que nos ouvem na Voz do Brasil. Olha, foram assinados hoje as ordens de serviço que autorizam a instalação de cerca de 21 mil cisternas. Essas unidades vão beneficiar 498 municípios em 8 estados, que são Bahia, Ceará, Minas Gerais, Paraíba, Pernambuco, Piauí, Rio Grande do Norte e Sergipe. Para esta ação, estão sendo investidos mais de 250 milhões de reais. Segundo o governo, o objetivo é garantir a captação e armazenamento de água em períodos de estiagem, além de reduzir a dependência de soluções emergenciais no semiárido brasileiro, como o abastecimento por carros-pipa. As famílias beneficiadas foram selecionadas de acordo com critérios técnicos e sociais, priorizando populações em situação de maior vulnerabilidade, inscritas no Cadastro Único, famílias chefiadas por mulheres, comunidades quilombolas e pessoas com deficiência. De acordo com o ministro da Saúde, Alexandre Padilha, a iniciativa marca um avanço importante na política de segurança hídrica no país.
14: Com acesso à água de qualidade, de forma permanente, com estruturas resilientes, com tecnologias adaptadas à realidade local, mecanismos que garantam formas resilientes para enfrentar de forma transitória situações das tragédias climáticas ou da seca ou das enchentes, são fundamentais.
13: E olha, desde 2023, o governo do Brasil já entregou mais de 121 mil unidades de cisternas por meio do programa Cisternas. A maioria das distribuições se concentra nos estados do semiárido do Brasil. Mas o programa também beneficia comunidades na região amazônica, assim como em localidades de Mato Grosso do Sul, Goiás e Rio Grande do Sul, e utilizando aí tecnologias que se adequam às particularidades dessas regiões. As cisternas implementadas pelo programa têm uma capacidade que varia de 16 mil a 52 mil litros de água, o que possibilita o armazenamento seguro durante as secas. Mariana, Luciano.
7: Obrigada, Gabriela Noronha, pelas informações ao vivo na Voz do Brasil.
6: E outra forma de garantir segurança hídrica para a população mais vulnerável é por meio da tarifa social de água e esgoto.
7: O benefício já chegou a 1.905 municípios, onde vivem mais de 156 milhões de brasileiros.
6: E a Agência Nacional de Águas e Saneamento Básico, ANA, alerta que o prazo para a implantação ou implementação da tarifa se encerra em dezembro deste ano.
7: A tarifa social foi criada por lei em 2024.
9: A tarifa social de água e esgoto chegou em municípios onde vivem mais de 156 milhões de brasileiros. O benefício garante desconto de pelo menos 50% na conta de água e esgoto para famílias de baixa renda inscritas no Cadastro Único ou que tenham integrantes que recebem o benefício de prestação continuada, o BPC. A implementação ocorre em diferentes etapas, como a coleta de dados do Cadastro Único e do BPC, ajustes de equilíbrio econômico-financeiro dos contratos e a conclusão do benefício pelos prestadores de serviço. A meta é que a tarifa social esteja implementada em todo o país até dezembro, explica Silvano Silvério e superintendente de regulação de saneamento básico da ANA.
15: A partir de dezembro de 26, já não estará cumprindo a lei aqueles municípios que não tiverem a tarifa social instituída, né? Isso é muito importante, então é preciso correr com esse processo de obter as informações do Cade Único, do BPC, fazer os estudos em reequilíbrio econômico financeiro e implementar a tarifa até dezembro de 2026, que é o limite dado pela lei.
9: A tarifa social de água e esgoto foi criada por lei em 2024 e busca ampliar o acesso à população de baixa renda a um serviço essencial, com a concessão automática do desconto a partir das informações do Cade Único e do BPC. Reportagem Pablo Mundim.
6: Para facilitar o acesso aos serviços de saúde e humanizar os atendimentos, o governo do Brasil já entregou mais de 3.300 veículos para transportar a população que mora a mais de 50 quilômetros de distância dos grandes centros urbanos.
7: São vans, micro-ônibus e ambulâncias adquiridos com um investimento de R$1,4 bilhão.
6: A medida faz parte do programa Agora Tem Especialistas.
16: Foram entregues 3.300 veículos, entre vans, micro-ônibus e ambulâncias. Muitos desses veículos vão atender pacientes que moram longe e precisam percorrer mais de 50 quilômetros de distância para passar por uma consulta, fazer exames, cirurgias ou tratamentos especializados pelo SUS. Dos 3.300 veículos adquiridos, 1.824 serão entregues diretamente às prefeituras para uso em várias finalidades. Os outros 1.476 vão ser direcionados

0: ao transporte de pacientes de radioterapia e hemodiálise. É o que explica o secretário de Atenção Especializada à Saúde, Mozart Salles.
1: Todo brasileira e brasileiro acima de 50 quilômetros de um serviço de hemodiálise e de radioterapia terá direito a usar o transporte sanitário e numa situação delicada, no caso da radioterapia, até utilizando aí as ambulâncias tipo A.
0: A ação faz parte do programa Agora Tem Especialistas, Caminhos da Saúde. O investimento é de R$1,4 bilhão na compra dos veículos. Mozart Salles, do Ministério da Saúde, destaca que a ideia é reduzir problemas de transporte e democratizar o acesso à rede pública de saúde.
1: O programa ele é uma iniciativa extremamente importante para a democratização, humanização do acesso e qualificação desse acesso. Alguns equipamentos e estruturas elas são agrupadas em determinadas regiões e cidades. E ao agrupar, você acaba gerando um problema e uma necessidade, que é o deslocamento dos pacientes das cidades menores para os centros maiores.
0: Além do aumento do atendimento especializado e a oferta de transporte, o programa Agora Tem Especialistas prevê mais atendimentos em exames e cirurgias. Reportagem, Márcia Fernandes.
2: Em 2027, tem Copa do Mundo Feminina da FIFA na América do Sul e o Brasil se prepara para sediar a competição pela primeira vez.
3: Durante participação no programa Bom Dia Ministro, transmitido pela empresa Brasil de Comunicação, o ministro do Esporte, Paulo Henrique Cordeiro, ressaltou que o maior impacto do evento será a inclusão.
2: O ministro destacou que a prioridade do governo é trazer o futebol feminino para um patamar de igualdade em relação ao masculino e garantir a permanência de meninas e mulheres no esporte.
4: Pode ter certeza que o maior legado que nós vamos ter dessa Copa não é um legado de infraestrutura física. É uma mudança de como encara o futebol masculino e feminino. De incluir mais meninas e jovens com essa concepção de gênero, fazendo com que o futebol mude e traga as mulheres e traga as meninas para essa prática desportiva. E essa é a nossa principal ideia, fazer com que as mulheres possam efetivamente estar no futebol.
3: O ministro Paulo Henrique Cordeiro falou também dos esforços do governo na ampliação da lei de incentivo ao esporte.
2: A medida, criada em 2006, se tornou permanente no final do ano passado.
3: Na entrevista, o ministro do Esporte ressaltou os avanços a partir da mudança e fez um balanço dos investimentos.
4: Na nossa lei de incentivo ao esporte, nós ultrapassamos no ano passado mais de R$1 bilhão investidos. Nós somos um país de dimensão continental, obviamente com carências mil. A lei de incentivo ao esporte precisa efetivamente ampliar o seu alcance para que nós possamos levar políticas públicas de esporte, tanto em infraestrutura, na construção de novos equipamentos, quanto na recuperação de equipamentos já existentes e também de projetos de esporte com qualidade para a nossa população.
2: E o governo do Brasil está apertando o cerco contra ações maliciosas de sites de apostas online, as chamadas bets.
3: Um acordo assinado pelos Ministérios da Fazenda e da Justiça e Segurança Pública vai combater os chamados padrões manipulativos.
2: São recursos visuais usados para induzir usuários a gastarem sem consciência dos riscos.
3: A ação prevê fiscalização de propagandas abusivas e estudos sobre os perigos do vício em jogos digitais.
5: A Secretaria de Prêmios e Apostas do Ministério da Fazenda e a Secretaria Nacional de Direitos Digitais do Ministério da Justiça e Segurança Pública assinaram um acordo de cooperação técnica para aumentar a proteção dos consumidores em relação aos jogos de aposta online. Segundo o governo, o objetivo do acordo é desenvolver ações para identificar e combater os chamados padrões manipulativos, recursos utilizados pelas plataformas digitais que podem influenciar indevidamente o comportamento dos usuários e comprometer a tomada de decisões conscientes. Os Ministérios da Fazenda e da Justiça vão atuar em conjunto para compartilhar informações e experiências que possam contribuir para o fortalecimento da regulação e da fiscalização do setor. A cooperação também prevê análises sobre publicidade responsável, transparência das plataformas, mecanismos de proteção aos consumidores e classificação de riscos associados ao uso de jogos e apostas. Priscila Machado, para a Voz do Brasil.
2: O novo Desenrola Brasil chega à marca de 10 milhões e 300 mil reais em operações de crédito com o uso do FGTS.
3: A utilização dos recursos do Fundo de Garantia por Tempo de Serviço foi registrada pelo Ministério do Trabalho e Emprego em mais de 17 mil renegociações de dívidas no âmbito do programa.
6: O uso do FGTS como garantia para a renegociação de dívidas no programa Desenrola Brasil movimentou 10 milhões e 300 mil reais em operações até junho. Ao todo, foram registradas 17.085 operações de crédito, com valor médio de R$ 604,73 por trabalhador. Os dados foram apresentados pelo Ministério do Trabalho e Emprego nesta terça-feira, durante reunião do Conselho Curador do FGTS. O levantamento também aponta maior participação das mulheres na utilização da modalidade. 55% dos contratos foram firmados por trabalhadoras, enquanto os homens representam 45% das operações realizadas. Em relação à distribuição regional, o Sudeste concentra a maior parcela das operações, com 50% do total. Em seguida, aparecem o Nordeste, Sul, Centro-Oeste e Norte. Thaisa Vitória para a Voz do Brasil.
2: Grandes propriedades rurais na Amazônia estão recebendo orientações do Ibama para tentar evitar incêndios florestais.
3: A medida faz parte da Operação Apoena, que começou este mês.
7: Donos de grandes propriedades rurais na Amazônia Legal estão recebendo um aviso do Ibama. Ou adotam medidas contra o fogo agora, ou serão punidos. É a estratégia da Operação Apoena, que começou este mês para tentar se antecipar aos incêndios florestais. O Instituto notificou fazendas no Pará, Mato Grosso, Amazonas, Rondônia, Acre, Maranhão e Roraima, que têm maior risco de queimadas. Jair Schmidt, presidente substituto do Ibama, explica as principais orientações.
8: A primeira delas é que, em hipótese alguma, utilize e faça qualquer uso do fogo na vegetação sem a devida autorização de queima controlada do órgão ambiental competente. O segundo alerta, em caso de qualquer ocorrência de incêndio, que ele imediatamente comunique aos órgãos de controle, aos órgãos de combate, né, para estabelecer as medidas de resposta.
7: Os donos de terras também são obrigados a limpar o material combustível e a vegetação seca, além de criar aceiros para segurar as chamas. As ações tentam diminuir os impactos do Super El Niño, que pode agravar a seca na região este ano. E o governo já destinou mais recursos para fortalecer o combate aos incêndios florestais. Na última segunda-feira, foi autorizado um crédito extraordinário de R$ 337,5 milhões para o Ministério do Meio Ambiente e Mudança do Clima. Recurso que vai permitir medidas como compra de equipamentos, pagamento de diárias de equipes e aluguel de aeronaves. Jair Schmidt, do Ibama, comenta outras ações para o período da seca.
8: Nós estamos também com um número recorde de contratação de brigadistas. O governo federal deve contratar esse ano aí mais de 4.400 brigadistas. O Ibama ele tem uma previsão aí, de dispor aí de até 19 aeronaves. Nós estamos mobilizando mais de 400 veículos especializados voltados ao combate aos incêndios florestais.
7: Quem descumprir as notificações do Ibama ou for flagrado queimando a vegetação sem autorização, será multado e poderá ter a propriedade embargada. Reportagem Luciana Colares de Holanda.
2: O Brasil passa a contar com a rede de proteção aos direitos da pessoa idosa.
3: A iniciativa vai assegurar direitos com base nos princípios da equidade, da não discriminação e do respeito à diversidade.
9: Foi instituída pelo governo federal a Rede Nacional de Proteção e Defesa dos Direitos Humanos das Pessoas Idosas. A iniciativa visa promover a articulação entre os estados e a cooperação entre os órgãos e entidades públicas na garantia, promoção e proteção dos direitos humanos das pessoas idosas. Órgãos e entidades da administração pública podem aderir à Rede Nacional de Proteção e Defesa dos Direitos Humanos das Pessoas Idosas. A adesão será voluntária. A rede tem como atribuição instituições recomendar a realização de diagnósticos sobre o envelhecimento populacional e os direitos humanos, propor estratégias para acompanhar o acesso das pessoas idosas às políticas

0: setoriais e fortalecer os fóruns, movimentos e entidades com atuação na defesa dos direitos das pessoas idosas e na participação social. A coordenação geral será feita pelo Ministério dos Direitos Humanos e da Cidadania, junto com o Conselho Nacional dos Direitos da Pessoa Idosa. Daniele Popov para A Voz do Brasil.
1: Mais arte e música nas salas de aula de todo o país.
2: Um estudo divulgado essa semana mostrou que o uso de materiais dessas disciplinas em escolas públicas aumentou quase 10% desde 2019.
1: O que trouxe ganhos para o desempenho dos alunos dessas instituições e para sua trajetória escolar.
3: Uma pesquisa inédita realizada pelo Instituto Itaú, em parceria com os Ministérios da Cultura e da Educação, mostrou que o uso de materiais de arte e música nas escolas públicas aumentou, alcançando 45% das instituições em 2024. Em 2019, o índice era quase 10% menor, segundo dados do Censo Escolar. Essa ampliação está associada a melhores notas em língua portuguesa e matemática, entre outros benefícios. É o que explica Eduardo Saron, presidente da Fundação Itaú.
4: Quando a educação se junta com cultura, a gente vai mais longe. A gente cria pertencimento, a gente impacta a trajetória escolar deste jovem. Então a ideia é que esses estudos possam oferecer ainda mais elementos para fortalecer a escola de tempo integral. Com mais matemática, mais língua portuguesa, mais ciência, mas com mais arte, mais cultura, mais esporte.
3: O estudo aponta ainda outros reflexos na trajetória escolar. O uso dos materiais pedagógicos está associado a taxas de reprovação e de abandono ligeiramente mais baixas, além de menores índices de distorção idade-série. O estado de São Paulo lidera em volume absoluto, passando de 7.140 escolas com materiais de artes e música em uso em 2019 para 8.681 em 2024. Para a ministra da Cultura, Margarete Menezes, aumentar a presença da arte e da música em sala de aula é investir na formação do ser humano como um todo.
5: Então isso é um ativo importantíssimo que a gente tem que mudar a nossa maneira de perceber, qualificar esses talentos. Porque quando a gente qualifica o talento através da cultura e da arte, não é só pela cultura e arte que ela é aproveitada. Ela se expande para qualquer outra direção das suas profissões. Então é a qualificação do ser humano.
3: Para garantir a sustentabilidade das ações, o estudo apresenta algumas recomendações, como planejamentos conjuntos entre as pastas da cultura e da educação, destinação de recursos públicos para investimentos em salas multiuso e na contratação de profissionais, e integração de práticas artísticas e culturais no currículo de tempo integral. Reportagem Natália Koslick.
2: E essas foram as notícias do Governo do Brasil.
1: E agora com o Minuto do TCU e em seguida as notícias do Poder Judiciário e do Congresso Nacional. Boa noite.
2: Boa noite para você, até amanhã.
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8: O Tribunal de Contas da União fez auditoria para avaliar o desenvolvimento do transporte hidroviário no Brasil, que utiliza rios e canais para movimentar cargas por embarcações. A fiscalização apontou que o país possui uma extensa rede com potencial para navegação, mas ainda aproveita pouco a estrutura. Hoje, a maior parte das mercadorias é transportada por rodovias. Na avaliação do TCU, o transporte hidroviário pode reduzir custos, aumentar a eficiência logística e diminuir impactos ambientais. A auditoria identificou problemas como falhas de planejamento, falta de coordenação entre órgãos públicos e dificuldades na execução de investimentos para o setor. Também foram apontadas falhas para definir prioridades e acompanhar projetos. O tribunal fez recomendações para melhorar a gestão. Saiba mais em tcu.gov.br.
7: 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Você vai ouvir agora notícias do Poder Judiciário.
9: STF decide manter até 30 de junho de 2027 a aplicação dos critérios de repartição dos recursos do Fundo de Participação dos Estados e do Distrito Federal.
10: STJ mantém ações penais contra engenheiros da Vale e de empresa alemã por rompimento da barragem Brumadinho.
9: TSE e partidos políticos firmam acordo pela integridade das eleições 2026.
10: Boa noite, eu sou Marcela Luiz.
9: E eu sou Walter Lima.
10: Supremo Tribunal Federal decide manter até 30 de junho de 2027 a aplicação dos critérios de repartição dos

0: recursos do Fundo de Participação dos Estados e do DF.
1: O prazo foi fixado como improrrogável. Marcelo Della Libera.
2: O Fundo de Participação dos Estados e do Distrito Federal é uma transferência de dinheiro do governo federal para os entes da federação. A Constituição determina que os recursos sejam distribuídos com o objetivo de reduzir desigualdades regionais. Por isso, a regra de rateio considera fatores como população e renda. Uma ação do Estado de Alagoas questionava a lei que define os critérios de repartição dos recursos do fundo. Em 2023, o Supremo declarou inconstitucionais trechos dessa norma, mas manteve as regras em vigor até 31 de dezembro de 2025, para dar tempo ao Congresso de aprovar uma nova lei. Como o Legislativo não editou a nova regra, o presidente do STF, ministro Edson Fachin, prorrogou a validade dos critérios até 1º de março. A decisão foi referendada pelo plenário. Depois, em março, Carmen Lúcia prorrogou novamente a aplicação das regras por 90 dias. O prazo terminou sem que houvesse nova legislação. Por isso, a ministra decidiu conceder mais 30 dias e enviar o tema ao plenário. O colegiado, então, decidiu prorrogar até 30 de junho de 2027 a aplicação dos atuais critérios de repartição dos recursos do Fundo de Participação dos Estados e do Distrito Federal. O prazo foi fixado como improrrogável.
0: STJ mantém ações penais contra engenheiros da Vale e de empresa alemã por rompimento da barragem da mina do Córrego do Feijão, em Brumadinho, Minas Gerais.
1: No desastre, 272 pessoas morreram. Fátima Uchoa.
3: Pela acusação, três profissionais da TUVSUD teriam participado da emissão de declarações de estabilidade da barragem, mesmo com indícios de comprometimento da segurança. Já um engenheiro da Vale é acusado em relação à gestão dos riscos da estrutura, como a obtenção de declarações de estabilidade supostamente irregulares e a não adoção de medidas de emergência. O relator na sexta turma do STJ, ministro Sebastião Rei Júnior, observou que o habeas corpus para o trancamento de ação penal só é concedido quando não há justa causa ou quando fica evidente que o acusado não participou do delito, mas não se justifica se exige exame técnico aprofundado dos fatos, como nesse caso.
0: TSE e partidos políticos firmam acordo pela integridade das eleições 2026.
1: Dos 30 partidos registrados no Brasil, 26 aderiram à iniciativa. Fábio Ruas.
4: O acordo foi firmado entre o presidente do TSE, ministro Cássio Nunes Marques, e representantes dos partidos. O documento reforça compromissos para as eleições de outubro, entre eles o combate à desinformação. O acordo também destaca a importância dos partidos na fiscalização e nas auditorias do sistema eletrônico de votação, além da promoção da acessibilidade e do enfrentamento à violência política, especialmente contra as mulheres.
0: Indígenas de Oiapoque, no extremo norte do Amapá, começaram a ser atendidos hoje na itinerância Cidadania Aqui com Você.
1: Até 2.000 pessoas devem receber suporte jurídico gratuito nestes dois primeiros dias. Rafael Silva.
5: O mutirão está concentrado na aldeia Manga, cerca de 22 quilômetros de Oiapoque. Indígenas de diversas aldeias da região chegaram cedo para receber suporte jurídico nas áreas trabalhista, previdenciária, de saúde, social, entre outros. Mais de 150 profissionais de diversos órgãos se juntam ao mutirão organizado pela Justiça do Trabalho. A proposta é concentrar em um único local e de graça serviços que normalmente exigiriam viagens longas e custos elevados para os moradores da região. No sábado e domingo, a itinerância vai atender indígenas da aldeia Espírito Santo.
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0: Uma boa noite.
1: E até amanhã.
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8: Eu sou Paula Groba.
9: E eu sou Humberto Pinheiro.
8: E estes são os destaques de hoje do Jornal do Senado, que começa agora.
9: Aprovada a inclusão de educação política e cidadania nas escolas.
8: PEC da aposentadoria especial de agentes de saúde e de endemias pode ir ao

0: Plenário na próxima semana.
1: Segue para a sanção Banco Nacional de Boas Práticas contra a Violência à Mulher.
0: Boa noite.
1: Boa noite.
0: Como funcionam os três poderes? Qual é o papel do cidadão na democracia? E de que forma as decisões políticas impactam o dia a dia da população? Questões como essas poderão ganhar mais espaço nas salas de aula.
1: Seguiu para a sanção presidencial o projeto que torna obrigatório o ensino de educação política e direitos da cidadania nas escolas brasileiras. A proposta busca ampliar o conhecimento dos estudantes sobre as instituições do país e fortalecer a participação do cidadão. Repórter Douglas Castilho.
2: O conteúdo não será incluído como disciplina, mas estará inserido no contexto do ensino da realidade social e política, que já é obrigatório e será ministrado como tema multidisciplinar e transversal, perpassando diversas matérias. O senador Jordano, do Podemos de São Paulo, se manifestou a favor da iniciativa.
3: Das pessoas saberem o que é um vereador, o que é um deputado estadual, do que é um deputado federal, do que faz uma casa legislativa, o que é o Senado da República. Nesse momento, se discute muito política, mas poucas pessoas da população sabem o que os poderes fazem.
2: O senador Hamilton Mourão, do Republicanos de São Paulo, foi em sentido contrário, preocupado com o que chamou de ideologização.
4: Quem é que vai ministrar essa aula? São aquelas docentes formados em escolas de nível superior, onde nós sabemos qual é a corrente ideológica que predomina.
2: Além de Mourão, outra senadora que fez questão de marcar sua posição e registrar voto em contrário foi Damaris Alves, do Republicanos do Distrito Federal. O texto vai à sanção presidencial.
0: E o Senado aprovou um projeto de lei complementar que proíbe o contingenciamento de recursos destinados às agências reguladoras federais. A proposta busca garantir autonomia financeira a esses órgãos responsáveis pela fiscalização de setores essenciais, como saúde, transporte, energia, telecomunicações e mineração.
1: O texto segue agora para análise da Câmara dos Deputados. Segundo o relator, senador Marcos Rogério, do PL de Rondônia, a medida evita prejuízos às atividades de controle e regulação.
5: A descontinuidade de fiscalizações, análises técnicas e processos tende a acumular passivos administrativos, atrasar decisões, ampliar litígios e exigir posteriormente esforços orçamentários mais elevados para recompor a capacidade operacional perdida.
0: O presidente do Senado, Davi Alcolumbre, sinalizou a possibilidade de colocar em votação na próxima semana a proposta de emenda à Constituição que concede aposentadoria especial aos agentes comunitários de saúde e aos agentes de combate às endemias. Ele lembrou que o texto já foi aprovado pela Câmara dos Deputados e recebeu apoio unânime na Comissão de Constituição e Justiça do Senado.
1: Pela proposta, os agentes terão direito à aposentadoria com idade mínima de 57 anos para mulheres e 60 anos para homens, desde que comprovem 25 anos de contribuição e de efetivo exercício na atividade profissional. Alcolumbre afirmou que é necessário garantir ao Senado a oportunidade de analisar uma reivindicação considerada importante para, segundo ele, cerca de 400 mil trabalhadores em todo o país.
4: É impossível um presidente do Senado Federal ser o único responsável por prejudicar a vida de 400 mil agentes comunitários de saúde ou de agentes de endemia. E eu não percebi no ano passado, em nenhum momento, que alguém disse que isso aqui era uma bomba muito grande fiscal no Brasil. E eu estou cansado de ser cobrado todos os dias como um homem que está desestabilizando as contas públicas brasileiras, as finanças do nosso país.
0: Uma proposta que proíbe a obrigatoriedade da vacinação contra a Covid-19 avançou no Senado.
1: A Comissão de Direitos Humanos aprovou a transformação de uma sugestão legislativa apresentada por um cidadão do Ceará em projeto de lei. A proposta agora passa a ser analisada pelo Congresso Nacional. Os detalhes com o repórter Márcio Maturana.
6: Uma sugestão que proíbe a obrigação de vacina contra a Covid-19 virou projeto de lei. A ideia foi encaminhada por um cidadão do Ceará por meio do portal E-Cidadania, ainda durante a pandemia. O relatório favorável do senador Márcio Bittar, do PL do Acre, lido pelo senador Jaime Bagatoli, do PL de Rondônia, destacou o direito à liberdade individual.
7: Ainda que pareça ter perdido o objetivo, em razão de inexistir, no momento, imposição vigente de vacinação obrigatória, a sugestão mantém relevante mérito por buscar assegurar, de forma permanente, a inviolabilidade da liberdade individual, o direito à objeção da consciência e a proteção da integridade física do cidadão brasileiro.
6: Qualquer pessoa pode enviar uma ideia legislativa pelo portal senado.leg.br/e-cidadania.
0: E a Comissão de Relações Exteriores aprovou o acordo da Organização Mundial do Comércio que elimina tarifas de importação para aeronaves, civis, motores, peças e outros componentes do setor aeronáutico.
1: A proposta busca ampliar a competitividade da indústria e fortalecer o comércio internacional na área de aviação. O texto segue agora para análise do plenário do Senado. Repórter Rodrigo Rezende.
8: Entre 2018 e 2022, o mercado de aviação civil movimentou 3,7 trilhões de dólares em todo o mundo. O acordo assinado pelo Brasil na Organização Mundial do Comércio sobre as negociações de aeronaves civis permite ao país participar ainda mais do setor, onde a Embraer já conta com destaque. O relator do acordo, o senador Nelsinho Trade, do PSD de Mato Grosso do Sul, explica algumas vantagens do texto.
9: Porque o Acordo sobre o Comércio de Aeronaves Civis da OMC é um instrumento multilateral que objetiva a máxima liberalização do mercado mundial de aviação. Nesse sentido, ele assegura a eliminação de tarifas de importação para aeronaves, motores e peças, proíbe subsídios à exportação e reduz barreiras não tarifárias aos signatários.
8: O acordo, assinado em 1979 e atualizado em 2015, prevê a eliminação de tarifas para componentes de aviação como turbinas, partes de aeronaves, simuladores de voo, pontes de embarque de passageiros e produtos utilizados a bordo.
0: A Comissão de Constituição e Justiça aprovou um projeto que permite a continuidade de ações de divórcio e de dissolução de união estável mesmo após a morte de uma das partes. A proposta evita a extinção automática do processo e garante a análise de questões como partilha de bens e outros direitos discutidos em juízo.
1: Segundo a relatora, senadora Elisiane Gama, do PSD do Maranhão, a medida preserva a vontade manifestada em vida e evita prejuízos a familiares e herdeiros. O projeto está pronto para votação em plenário, com pedido de urgência.
10: O projeto de lei é importante porque acaba assegurando o direito dessa mulher ou desse homem em vida. Isso é muito importante. É o respeito, inclusive, à memória dessas pessoas.
0: E seguiu para a sanção presidencial um projeto que cria um Banco Nacional de Boas Práticas para reunir e divulgar ações, programas e políticas públicas que já apresentaram resultados positivos na prevenção e no enfrentamento da violência contra a mulher.
1: A ideia é identificar e replicar iniciativas que dão certo no combate a esse crime. Repórter Alexandre Campos.
11: O banco conterá dados como nome do programa, ação ou projeto, data de sua vigência e descrição sumária do local, perfil e número de pessoas atendidas, além de órgãos públicos envolvidos em sua implementação. Relatora do projeto na Comissão de Direitos Humanos, a senadora Roberta Accioli, do Republicanos de Roraima, lembrou que o banco, além de valorizar as iniciativas exitosas implementadas no país, vai permitir que essas experiências sejam multiplicadas.
12: Isso facilitará não apenas a consulta e o intercâmbio de informações entre os entes federados, mas também o aproveitamento desses dados pela sociedade e soluções inovadoras possíveis de gerar benefícios concretos para a formulação e o aperfeiçoamento de políticas públicas de combate à violência de gênero.
11: Dados do Atlas da Violência de 2026 indicaram que entre 2014 e 2024, 46.336 mulheres foram assassinadas no Brasil.
1: Com edição de Paula Groba e trabalhos técnicos de Eliseu Caires, o Jornal do Senado fica por aqui. Acompanhe agora as notícias da Câmara dos Deputados. Boa noite.
0: Boa noite e até amanhã.
13: Jornal Câmara dos Deputados. Câmara garante atestado para funcionários acompanharem filhos doentes.
14: O plenário estabelece mudanças na estrutura da Advocacia Geral da União.
13: Avança projeto de lei que aumenta a punição para ameaças feitas por PIX.
15: Boa noite. Ranieri Paulino, do Republicanos, destaca iniciativas desenvolvidas na Paraíba para coibir a violência contra a mulher e combater o feminicídio.

0: penalidades para quem utilizar o Pix para fazer ameaças, perseguições e intimidações. A ideia, segundo ele, é ampliar a proteção das vítimas, especialmente mulheres, alvo de violência psicológica.
1: Flávio Nogueira destaca a importância desse sistema de pagamentos como uma inovação tecnológica brasileira, mas alerta para o uso indevido da ferramenta por criminosos que utilizam o campo de descrição das transferências para praticar assédio e ameaças.
0: O projeto que aumenta a pena para ameaças feitas por Pix já foi aprovado na Comissão de Constituição e Justiça. Entenda como funciona com a repórter Paula Bittar.
2: A Comissão de Constituição e Justiça da Câmara aprovou um projeto que aumenta as penas para os crimes de ameaça, de perseguição e de violência psicológica contra a mulher quando cometidos no campo de mensagem do Pix. O Pix é o meio de pagamento eletrônico instantâneo criado pelo Banco Central, que entrou em funcionamento em 2020. O texto estabelece que no crime de ameaça, que tem pena inicial de detenção de 1 a 6 meses ou multa, a penalidade é aumentada de 1/3 até a metade se o crime é cometido por mensagem do Pix. No caso da perseguição, com pena inicial de reclusão de 6 meses a 2 anos e multa, a pena é aumentada da metade se o crime for pela mensagem do Pix. E o aumento também é de metade para crime cometido pela mensagem do Pix no caso de violência psicológica contra a mulher, que tem pena inicial de reclusão de 6 meses a 2 anos e multa se a conduta não constituir crime mais grave. O autor, deputado Flávio Nogueira, do PT do Piauí, disse que apresentou o projeto para coibir uma prática que tem sido cada vez mais comum nos crimes de violência contra mulheres. Segundo ele, em muitos casos, o valor enviado é mínimo, irrisório, e serve apenas como um veículo para que a mensagem abusiva alcance a vítima, mesmo diante de medidas protetivas, bloqueios em redes sociais ou tentativas de afastamento. A deputada Érica Cocai, do PT do Distrito Federal, também defendeu o projeto.
3: Esse instrumento Pix, que reafirma a nossa soberania, que reafirma, sem dúvida nenhuma, a democracia, que reafirma a inclusão, não pode ser um instrumento para propagar, para incentivar ou para efetivar violências contra as mulheres. Violência contra as mulheres é uma luta que é absolutamente estruturante para a construção de uma sociedade mais justa e mais igualitária.
2: O projeto que aumenta as penas nos crimes de ameaça, de perseguição e de violência psicológica contra a mulher quando cometidos no campo de mensagem do Pix ainda depende de análise pelo plenário. Da Rádio Câmara de Brasília, Paula Bittar.
4: Direitos Humanos.
1: Benedita da Silva, do PT do Rio de Janeiro, destaca a aprovação na Comissão de Direitos Humanos de projeto que reconhece a responsabilidade do Estado pela chacina de Acari. Ela lembra que 11 jovens foram sequestrados em julho de 1990, sem que os corpos tenham sido encontrados.
0: Benedita da Silva afirma que a proposta prevê pensão vitalícia aos familiares das vítimas, como reparação moral e simbólica pelo desaparecimento forçado. A legisladora acrescenta que o texto também define a data de 26 de julho como Dia Nacional das Vítimas de Desaparecimentos Forçados.
4: Justiça.
1: A Câmara aprovou o projeto que altera a estrutura da Advocacia Geral da União. O repórter Marcelo Lascher explica as mudanças.
5: O plenário da Câmara aprovou o projeto que inclui a Procuradoria-Geral Federal e a Procuradoria-Geral do Banco Central entre os órgãos da Advocacia Geral da União, a AGU. A Procuradoria-Geral Federal é responsável por representar na Justiça as autarquias e fundações públicas federais, como o INSS, o IBAMA e as universidades. Hoje, a direção da AGU é composta pelo Advogado-Geral da União, pelas Procuradorias-Gerais da União e da Fazenda Nacional, pelo Conselho Superior da AGU e pela Corregedoria-Geral da Advocacia da União. O projeto aprovado e enviado pelo governo ao Congresso altera a lei orgânica da AGU para permitir que as carreiras jurídicas de procurador federal e de procurador do Banco Central também passem a integrar o órgão. O projeto foi criticado em plenário e o deputado Kim Kataguiri, do Missão de São Paulo, diz que a alteração aumenta os poderes do advogado-geral da União e pode comprometer a autonomia de outros órgãos como o Banco Central.
6: O principal argumento sendo utilizado aqui é o seguinte: todos os órgãos que já estão subordinados à Advocacia Geral da União vão continuar subordinados. Eu duvido muito que haveria essa mobilização política em torno dessa matéria se fosse para não mudar nada. E me causa preocupação a possibilidade possibilidade de diminuir a autonomia das autarquias, a autonomia das agências reguladoras, a autonomia do Banco Central e, ao mesmo tempo, dar superpoderes para que o advogado-geral da União avoque para si causas que não deveriam ser da sua competência.
5: O relator da proposta, deputado Lafayette de Andrada, do PL Mineiro,

0: negou que a proposta ameace a autonomia de outros órgãos, mas admitiu um erro que na redação original permitia que o advogado-geral da União indicasse o procurador da Fazenda Nacional e o procurador-geral do Banco Central sem ouvir o ministro da Fazenda e o presidente do Banco Central, o que foi corrigido no texto final. A proposta aprovada determina que esses cargos são de indicação conjunta do advogado-geral da União com o ministro da Fazenda e o presidente do Banco Central. Para Lafayette de Andrada, o texto apenas incorpora à AGU carreiras que, na prática, já são subordinadas ao advogado-geral da União.
1: Alguns jornalistas, sem ler o projeto, publicaram algumas matérias alarmistas dizendo que esse projeto confere poderes agigantados ao advogado-geral da União, o que não é verdade. O que esse projeto traz, na verdade, é incorporando ao escopo da AGU as carreiras que hoje, na prática, já são comandadas pelo AGU, que são a Procuradoria da Fazenda Nacional e a Procuradoria do Banco Central.
0: O projeto, que inclui a Procuradoria-Geral Federal e a Procuradoria-Geral do Banco Central entre os órgãos da Advocacia-Geral da União, seguiu para análise do Senado. Da Rádio Câmara de Brasília, com informações de Antônio Vital, Marcelo Larcher.
2: Trabalho.
3: Melon Solano, do PT do Piauí, cobra do Senado o andamento da proposta de emenda à Constituição que reduz a jornada de trabalho e acaba com a escala 6x1. Ele lembra que a PEC recém-aprovada na Câmara prevê 2 dias de descanso semanal sem redução salarial.
2: Melon Solano aponta a melhoria na qualidade de vida dos brasileiros como um dos fatores de destaque. Em sua opinião, a aprovação da matéria no Senado vai contribuir para a atualização da CLT, reduzindo o adoecimento e o número de acidentes de trabalho.
3: Já Luiz Lima, do Novo do Rio de Janeiro, celebra a retirada de urgência do projeto do governo que coloca fim à escala 6x1. Segundo ele, executivo e lideranças do legislativo perceberam os impactos negativos da medida, como o encarecimento de serviços básicos, como as tarifas de ônibus.
2: Na avaliação de Luiz Lima, diante de um cenário de inflação, juros altos, endividamento público e alta informalidade, a matéria é irresponsável e, caso prospere, vai prejudicar profissionais que dependem de comissões e gorjetas e diminuir a competitividade internacional do Brasil.
3: Pedro Ayrara, do PP de Minas Gerais, defende a derrubada de veto a projeto que estabelece regras nacionais para a idade máxima de ingresso nas polícias militares e nos corpos de bombeiros. Ele esclarece que a proposta amplia de 30 para 35 anos o limite de entrada em concursos.
2: Pedro Ayrara defende que a mudança atualiza a legislação diante do aumento da expectativa de vida e das novas exigências de formação para o ingresso nas carreiras militares. O parlamentar pede apoio à análise do veto a ser apreciado em sessão do Congresso Nacional.
3: Aloysio Mendes, do Republicanos, homenageia os 190 anos da Polícia Militar do Maranhão. O deputado exalta a atuação da corporação na proteção da sociedade e na preservação da ordem pública.
2: Aloysio Mendes reconhece o trabalho de homens e mulheres que integram a instituição e cumprem papel fundamental no sistema de segurança do Maranhão. Ele diz que a corporação tem uma trajetória marcada pela dedicação ao serviço público.
4: Economia.
3: Bomgás, do PT do Rio Grande do Sul, registra a participação de membros do Ministério da Fazenda em audiência na Câmara para debater o cenário econômico do país. Segundo o deputado, foram apresentadas na reunião medidas para estimular o crescimento, ampliar o emprego e conter a inflação.
2: Bomgás também defende ações do governo para enfrentar os efeitos de crises internacionais sobre a economia brasileira. O parlamentar cita avanços na reforma tributária e a ampliação da faixa de isenção do imposto de renda como medida voltada à redução da carga tributária.
3: José Nelto, do União de Goiás, cobra a abertura de uma CPMI para apurar possíveis irregularidades envolvendo o Banco Master. O deputado afirma que a comissão é necessária para identificar responsabilidades e dar resposta à população sobre os prejuízos causados.
2: José Nelto reclama de demora na instalação da CPMI e afirma que a apuração deve alcançar eventuais agentes públicos e privados implicados nas operações financeiras. Ele sustenta que a falta de investigação aumenta a desconfiança da sociedade sobre o caso.
3: Sargento Faur, do PL do Paraná, defende a atuação de integrantes da Operação Lava Jato em processos conduzidos no Estado. O deputado contesta críticas feitas por setores da esquerda, afirmando que a Força-Tarefa teve papel relevante no enfrentamento à corrupção no país.
2: Sargento Faur diz que decisões judiciais posteriores contrárias à Lava Jato não apagam a relevância da operação. Na avaliação dele, a oposição deve rebater tentativas de desqualificar as investigações e seus desdobramentos políticos.
4: Agricultura.
3: Sérgio Turra, do PP, defende a aprovação do projeto que prevê mecanismos de securitização e renegociação das dívidas aos produtores rurais. Segundo ele, a medida é necessária para auxiliar agricultores afetados por estiagens e enchentes no Rio Grande do Sul.
2: O parlamentar rebate críticas de que a proposta representaria um desfalque nas contas públicas. De acordo com Sérgio Turra, o projeto cria condições para que os produtores reorganizem suas finanças e mantenham a atividade agropecuária sem prever o perdão das dívidas.
3: Delegado Caveira, do PL, denuncia que o ICMBio tem entrado em fazendas e confiscado gado de produtores no Pará. Ele acusa os governos federal e estadual de apoiarem abusos contra agricultores e alega que os produtores afetados já estão há mais de 50 anos na região.
2: Delegado Caveira cobra ação imediata do Ministério Público contra apreensões em Altamira e pede que o governo do Pará seja investigado por corrupção. Segundo sua análise, a administração estadual tem sido palco de clientelismo para garantir a perpetuação de determinadas famílias no poder.
4: Meio ambiente.
3: Inácio Arruda, do PCdoB, festeja a realização, na data em que se celebra o Dia Internacional do Combate à Desertificação, de um seminário internacional para combater a degradação das terras. Ele sublinha a busca por soluções científicas para o solo do semiárido, especialmente no Ceará.
2: O evento, ocorrido na Câmara, segundo Inácio Arruda, reuniu cientistas e a ONU para propor tecnologias que ajudem o pequeno produtor. O deputado esclarece que a meta é usar a pesquisa de órgãos como a Embrapa para salvar a agricultura familiar no Nordeste brasileiro.
4: Turismo.
3: Eduardo Bismarck, do PV do Ceará, comemora a realização em Fortaleza de encontro que está reunindo agentes de turismo de todo o país até o dia 20 de junho. Ele destaca que a programação inclui visita técnica à Canoa Quebrada, no município de Aracati, para ampliar a divulgação da Rota das Falésias.
2: Eduardo Bismarck também destaca o novo voo da Azul entre Belo Horizonte e Aracati, previsto para operar a partir de outubro. O parlamentar avalia que a ligação aérea deve fortalecer o turismo no litoral leste do Ceará, contribuindo para a geração de negócios na região.
3: Hildo Rocha, do MDB do Maranhão, pede apoio para projeto de sua autoria que visa incluir a temporada de praias do Rio Tocantins no calendário oficial de eventos nacionais, para fomentar o turismo e a economia local durante os meses de junho a setembro.
2: De acordo com Hildo Rocha, a oficialização da temporada vai atrair turistas e facilitar o financiamento de atividades culturais e de lazer. O deputado lista as cidades de Imperatriz, Ribeirãozinho, Ribamar, Fiquene, Estreito e Porto Franco como principais polos turísticos maranhenses.
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4: Saúde.
3: A Câmara aprovou proposta que garante atestado para o funcionário acompanhar filhos doentes sem desconto no salário. O repórter Antônio Vital acompanhou a votação.
6: A Câmara dos Deputados aprovou o projeto que permite que pais ou responsáveis por crianças de até 12 anos se afastem do trabalho por até 14 dias por ano, sem desconto no salário, para acompanhar os filhos em caso de doença. O afastamento, porém, deverá ser justificado com atestado médico, que contém informações como o diagnóstico, o registro do médico no Conselho Regional de Medicina e uma declaração expressa da necessidade de acompanhamento pelos responsáveis. O atestado servirá como justificativa para a ausência no trabalho, somente se for demonstrada a incompatibilidade entre o acompanhamento do filho e o exercício da atividade, e se a assistência dos pais for indispensável e não puder ser compensada no emprego. Durante o período de licença, será assegurada a manutenção do emprego e os direitos trabalhistas. O projeto foi apresentado pelo deputado Alencar Santana, do PT de São Paulo, e o texto final foi alterado pela relatora, deputada Denise Pessoa, do PT do Rio Grande do Sul. Ela retirou, por exemplo, a previsão de o INSS arcar com o pagamento dos empregados durante o afastamento e limitou em 14 dias por ano o período máximo de afastamento dos pais. O projeto foi criticado pela deputada Adriana Ventura, do Novo de São Paulo, que apontou prejuízo para as pequenas empresas.
7: Isso estimula absenteísmo, é uma agressão, novamente, à negociação direta entre empregadores e empregados. Mas 14 dias, a gente está falando de meio mês, onde libera pode faltar, leva o filho e não precisa voltar para o trabalho, não é obrigado a compensar, não é obrigado a fazer nada. Então isso é uma vergonha, é um intervencionismo, não dá para ficar jogando tudo nas costas de quem produz.
6: O autor da proposta, o deputado Alencar Santana, disse que o texto final prevê medidas para evitar abusos e fraudes.
8: A deputada Denise aperfeiçoou o texto, garantindo medidas de proteção para evitar que, se porventura uma pessoa queira abusar dessa lei, não possa estar usando esse recurso sem necessidade. A lei visa garantir a proteção e o cuidado à criança e permitir que a responsabilidade que o pai e a mãe têm do cuidado possa ser exercida de maneira plena.
6: O projeto que permite que pais ou responsáveis por crianças de até 12 anos se afastem do trabalho por até 14 dias por ano, sem desconto no salário, para acompanhar os filhos em caso de doença, seguiu para análise do Senado. Da Rádio Câmara de Brasília, Antônio Vital.
4: Desenvolvimento Regional.
2: Marcelo Nilo, do Republicanos da Bahia, classifica como ineficiente a gestão estadual em áreas essenciais como educação, saúde e segurança pública. O congressista alega que o Estado apresenta índices alarmantes de violência, além de infraestrutura precária nas rodovias.
3: Marcelo Nilo acusa o executivo local de descumprir obrigações financeiras com prestadores de serviços e artistas contratados. Ele qualifica a administração do Estado como a pior da história, apontando problemas também nas políticas de geração de emprego e de proteção às mulheres.
2: Rodrigo Hollenberg, do PSB, critica o governo do Distrito Federal, mencionando uma operação policial contra autoridades do primeiro e segundo escalão da gestão atual. Para ele, os episódios reforçam a suspeita de irregularidades na administração.
3: Rodrigo Hollenberg também defende a instalação de uma CPI para investigar o Banco Master e operações envolvendo o Banco BRB. Ele afirma que a apuração dos fatos é necessária para garantir transparência e esclarecer possíveis responsabilidades.
2: Vavá, do Avante de Minas Gerais, relata preocupações de moradores do Vale do Jequitinhonha sobre a prestação de serviços públicos. O deputado informa que recebeu denúncias relacionadas às condições de estradas vicinais, transporte escolar e limpeza urbana.
3: Vavá cobra atenção dos gestores públicos da região para a aplicação dos recursos municipais e para a qualidade dos serviços oferecidos. Segundo ele, o atendimento às comunidades mais vulneráveis deve ser tratado com responsabilidade e compromisso com o interesse público.
2: Dr. Flávio, do PL do Rio de Janeiro, defende a derrubada do veto presidencial ao projeto que amplia a área reconhecida como semiárido no estado. O deputado argumenta que a proposta beneficiaria produtores rurais fluminenses que enfrentam períodos frequentes de estiagem.
3: De acordo com o Dr. Flávio, o reconhecimento dessa área permite ampliar o acesso a políticas públicas voltadas ao desenvolvimento rural. Para ele, o projeto fortalece a produção agropecuária, gera renda e impulsiona a economia de mais de 20 municípios no interior do Rio de Janeiro.
2: Dr. Frederico, do PL, comemora a aprovação na Comissão de Legislação Participativa de moção de louvor à tratorada de Santa Rita de Caldas, realizada no município do sul de Minas Gerais. Ele assinala que o evento reúne agricultura familiar, tradição religiosa e valorização das comunidades rurais.
3: Dr. Frederico também registra a presença de representantes da cidade de Coronel Xavier Chaves na Câmara. Ele destaca a produção rural, a cachaça mineira e o queijo artesanal, como expressões da cultura e da economia dos municípios da chamada região do Campo das Vertentes de Minas Gerais.
2: Termina agora o Jornal Câmara dos Deputados, produzido pela Rádio
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9: 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Em cena, memórias, culpa e relações de poder atravessam o confronto entre os personagens. No elenco, Lenati e Fernando Billy. A peça fica em cartaz no Teatro Poeira, em Botafogo, de 30 de abril a 28 de junho.
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1: Olá, amigos, muito boa noite. 8 horas e 5 minutos. Estamos iniciando o noturno desta quarta-feira, 17 de junho de 2026. Iniciamos com uma singela homenagem ao maestro, violonista, compositor, arranjador Arthur Verocai, que hoje celebra 81 anos. Parabéns, maestro. Saúde, paz, tudo de bom, Verocai. Vamos iniciar com Tudo de Bom, música e interpretação de Arthur Verocai.

0: Tudo de bom, música e interpretação de Arthur Verocai. Rádio MEC 8 e 9.
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0: Easy to Love, de Cole Porter com o quarteto Mahogany.

0: Assanhado, de Jacó do Bandolim, com Tabajara Belo e Bruno Pimenta. Antes, Easy to Love, de Cole Porter, com o quarteto Malgani. Rádio MEC 8 e 18. Boa noite.
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0: Mar Além, música e interpretação de Weber Lopes.

0: Vida Maria, de Jubileu Filho e Sérgio Farias, com Fabinho Costa. Antes, Mar Além, música e interpretação de Weber Lopes. Rádio MEC 8:28.
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0: Homenagem a Pixinguinha, de Dominguinhos, com Yamandu Costa e Bebê Kramer.

0: Homenagem à Pixinguinha de Dominguinhos com Yamando Costa e Bebê Kramer. Rádio MEC 8:31, boa noite.
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0: Monastery, de Nivaldo Ornelas com Wagner Tiso.

0: Doce Melodia, de Luiz Antônio e Abel Ferreira, com Zé da Velha e Silvério Pontes. Antes, Monastereik, de Nivaldo Ornelas, com Wagner Tiso. Rádio MEC 8:38.
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0: Blues for Vitor Assis Brasil, música e interpretação de Jeff Gardner.

0: Conversa Fiada. Música e interpretação de Rogério de Souza. Antes, Blues for Vitor Assis Brasil. Música e interpretação de Jeff Gardner. Rádio MEC 8:44.
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0: Cravo e Canela, de Milton Nascimento e Ronaldo Bastos, com Dudu Lima.